conta de pequenos problemas físicos de alguns atletas. Até agora, a Argentina divulgou apenas uma pré-lista com 55 jogadores. Scaloni também comentou a ausência de Paulo Dybala entre os pré-convocados. Segundo ele, o atacante continua sendo um jogador importante, mas outros atletas acabaram ganhando espaço na posição. A Argentina, atual campeã mundial, estreia na Copa no dia 16 de junho contra a Argélia, pelo Grupo J, que ainda conta com Jordânia e Áustria.

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1: 9:02.
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Em 2010, a África do Sul se tornou o primeiro país africano a sediar uma Copa do Mundo. O torneio ficou marcado pelas famosas vuvuzelas, instrumentos que faziam um barulho alto nos estádios. A competição mostrou ao mundo a cultura e a alegria africana.

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1: 9:05.
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3: E a temperatura?
4: 10 graus.
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0: Horas e 5 minutos.
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3: Principal FM informa a hora certa.
4: 9:10.
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0: Municipal FM informa a hora certa.
1: 9:34.
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3: E a temperatura?
4: 10 graus.
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4: 21 horas e 36 minutos.

0: Informação de temperatura, 11 graus.
1: Boa noite. Agora na sua rádio, 21 horas e 53 minutos.

0: Informação de temperatura, 11 graus.
1: Boa noite. Agora na sua rádio, 22 horas, em ponto.
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0: Informação de temperatura, 10 graus.
1: Boa noite. Agora na sua rádio, 22 horas e 6 minutos.
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1: 10:31.
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3: E a temperatura?
4: 10 graus.
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1: Principal FM informa a hora certa.
2: 22 horas e 37 minutos.

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1: 10h47.
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3: E a temperatura?
4: 10 graus.
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1: 11:01.
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1: 11:02.
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4: E a temperatura?
5: 9 graus.
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0: Aí, moçada, obrigado.
1: Três horas e 5 minutos.
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0: baterista do Serrano. 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
2: Principal FM informa a hora certa.
3: 11:14.
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9: E a temperatura?
10: 9 graus.

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2: Começando o programa Dance Revolution aqui na sua rádio preferida. E aí, como é que você tá? Tudo bem? Tudo certinho? Como é que foi sua semana? Boa? Tranquila? Bora começar a agitar o nosso fim de semana, deixar ele sempre mais gostoso pra você que tá aí de boa em casa, ou até mesmo você que já tá aí em uma chácara, né? Em uma área de lazer, curtindo a nossa rádio. Bora deixar o clima sempre mais gostoso com o programa Dance Revolution, com as melhores pra você, tá bom? Tá começando!

0: sempre bom demais aqui no Dance Revolution, gente. Daqui a pouquinho a gente volta, né? Com muito mais pra você.
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7: Principal FM informa a hora certa.
6: 11:49.
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8: E a temperatura?
9: 10 graus.

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1: 23 horas e 49 minutos.
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2: 11:50.
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4: E a temperatura?
5: 9 graus.
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0: E nós ouvimos a canção Maria Missionária da Santíssima Trindade, nas vozes de Zé do Cedro e João do Pinho e Maria Cecília. E agora, aqui no programa Igreja no Rádio, nesta madrugada de domingo, na certeza de que apenas Jesus nos dirige palavras que nos levam para a vida eterna, vamos acompanhar o Padre Zezinho chegando com o quadro Palavras que Não Passam.
1: Irmão, irmã, façamos catequese. Jesus tinha consciência de que morreria? Bom, na Galileia, preparação do reino e na paixão, Jesus deu a entender que sim, ele iria sofrer por uma razão. Não é que ele queria, ele entendeu que a sua vida e a sua morte teriam significado. Então, não é que a gente pega o nome de Jesus e diz, não, ele queria morrer. Não, ele nem queria. Mas se tinha que ser, aí ele faria. Ele não veio para morrer, veio para salvar. Mas se tivesse que passar por isso, ele não fugiu da cruz, não. Então, Jesus entende claramente que ele veio para o que desse e viesse, para anunciar o Pai, para mostrar que a vida tem sentido e a morte também tem sentido. Então, a pregação de Jesus era, assim, revolucionária, universalista, escatológica. Em outras palavras, tinha começo, meio e fim. Ele não estava brincando, não. Ele queria mostrar um outro jeito de viver e de ser. Ele fez isso. Quem crê, vive isso. Quem não crê, vai achar que Jesus foi apenas um político que não deu certo. Mas aí já não é ser católico e nem cristão. Cantem comigo. Como é?

E nós ouvimos O Amado com Toca de Assis, antes Oração à Trindade com Paulão e Lu e Padre Antônio Maria. E Padre Zezinho também, que nos presenteou mais um dia com o seu quadro Palavras que Não Passam. Meu irmão e minha irmã, você que me acompanha neste momento, neste mês de maio, né, terminando o mês de maio, nós somos convidados a dar um passo de amor ainda mais concreto, um passo certeiro. Quantas almas precisam de uma palavra de esperança, de uma presença amiga, de um sinal de Deus Pai em meio a tantas dores, né? Que é justamente através da nossa missão, através da Milícia da Imaculada e do seu trabalho com os meios de comunicação que isso acontece todos os dias. Ao rezar conosco, ao colaborar conosco, você se torna instrumento dessa graça, tenha certeza disso. A sua ajuda não é apenas uma contribuição simples, ao contrário, é um grandioso gesto que alcança o coração de alguém que talvez já estivesse desanimado, desacreditado, desesperançoso com tantas coisas que acontecem. Então, caminhemos juntos nessa missão e o apelo que eu faço para você é que você colabore com esta obra e permita que mais pessoas tenham acesso a essa mensagem, a essa programação e a todo esse carisma que a Milícia da Imaculada oferece através dos meios de comunicação. Para saber como ajudar, acesse o nosso site miliciadaimaculada.org.br/doação, sem acento, sem cedilha, miliciadaimaculada.org.br/doação. E vamos de música. Iramis Fernandes cantando Fotografias.

0: Nós ouvimos Iramis Fernandes com a música Fotografias. E agora é hora de ouvirmos a mensagem do Papa Leão XIV.
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0: Para Santo Agostinho, a Trindade e a sabedoria estão intimamente ligadas. A sabedoria divina se revela na Santíssima Trindade e a sabedoria sempre nos conduz à verdade. Depois de ouvirmos a mensagem do Papa Leão XIV, vamos de música aqui no Igreja no Rádio. Vitor Guedes canta Curado por Ti. Na sequência, ouviremos Davidson Silva cantando Cuida de Mim.

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1: Estamos de volta com o programa Igreja no Rádio, aqui na Rede Imaculada, onde o Evangelho está em primeiro lugar. E você vai concordar que esta é a sintonia mais abençoada do seu rádio, não é mesmo? Por falar em abençoado, eu gostaria de mandar uma bênção, um abraço, um alô especial para todos aqueles que nos acompanham através da Web Rádio Criativa da cidade de Brumado, na Bahia. Também Rádio Pajeú, da cidade de Afogados da Inganzeira, em Pernambuco, pela frequência 99.3 FM. E também a todos que nos ouvem pela Web Rádio Jesus Pão da Vida de Londrina, no Paraná. Vamos agora então rezarmos a coroa de oração em louvor a São Maximiliano Maria Kolbe.
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1: Meu irmão, minha irmã, neste momento convido você para juntos rezarmos a coroa de oração em louvor a São Maximiliano Maria Kolbe, o fundador da Milícia da Imaculada, o mártir da caridade, o santo dos nossos tempos difíceis. Rezemos com fé, com amor e com devoção. Em nome do Pai, e do Filho, e do Espírito Santo. Amém. Lembrai-vos, ó Puríssima Virgem Maria, que jamais se ouviu dizer que algum daqueles que têm recorrido à vossa proteção, implorado o vosso auxílio e reclamado o vosso socorro, fosse por vós desamparado. Animado, pois, com igual confiança a vós, Virgem das Virgens, como a mãe recorro, a vós me aproximo, e gemendo sob o peso dos meus pecados, me prostro aos vossos pés. Não desprezeis as minhas súplicas, ó Mãe do Filho de Deus, mas antes as atendei e ouvi propícia. Amém. Nesta primeira invocação, rezemos por todos os mílites, por todos aqueles que já deram o seu sim, para que perseverem na missão e sejam luz no mundo, levando o Evangelho a todos os corações. São Maximiliano Maria Kolbe, rogai por nós. Ó Maria concebida sem pecado, rogai por nós que recorremos a vós e por todos quantos não recorrem a vós, especialmente pelos inimigos da Santa Igreja e por todos quantos são a vós recomendados. Nesta segunda invocação, rezemos pelos funcionários e colaboradores da Milícia da Imaculada, para que São Maximiliano Kolbe, que trabalhou lado a lado com seus irmãos nas oficinas e na redação, os inspire em cada tarefa, em cada missão. Que vejam em seu trabalho diário, seja ele administrativo, técnico, de limpeza ou de produção, uma missão sagrada de serviço à Imaculada. Que o Senhor proteja suas famílias, conceda saúde e renove a alegria de saberem que são peças essenciais para que o Evangelho chegue a tantos corações. Rezemos. São Maximiliano Maria Kolbe, rogai por nós. Ó Maria concebida sem pecado, rogai por nós que recorremos a vós e por todos quantos não recorrem a vós, especialmente pelos inimigos da Santa Igreja e por todos quantos são a vós recomendados. Nesta terceira invocação, rezemos pela Santa Igreja, pelo Santo Padre, o Papa Leão XIV, pelos cardeais, bispos, sacerdotes, diáconos, religiosos, religiosas da Igreja, para que, a exemplo de São Maximiliano, a Igreja seja sempre missionária e corajosa ao anunciar o Evangelho em todos os meios de comunicação. São Maximiliano Maria Kolbe, rogai por nós. Ó Maria concebida sem pecado, rogai por nós que recorremos a vós e por todos quantos não recorrem a vós, especialmente pelos inimigos da Santa Igreja e por todos quantos são a vós recomendados. Na quarta invocação, rezemos por todos os ouvintes da Rede Imaculada e também por todos os bispos, sacerdotes, religiosos e religiosas, leigos e leigas que participam da programação dessa obra. São Maximiliano Maria Kolbe, rogai por nós. Ó Maria concebida sem pecado, rogai por nós que recorremos a vós e por todos quantos não recorrem a vós, especialmente pelos inimigos da Santa Igreja e por todos quantos são a vós recomendados. Nesta quinta invocação, rezemos pelas famílias, para que o coração imaculado de Maria reine em cada lar, trazendo paz, união e paciência diante das dificuldades do dia a dia. São Maximiliano Maria Kolbe, rogai por nós. Ó Maria concebida sem pecado, rogai por nós que recorremos a vós e por todos quantos não recorrem a vós, especialmente pelos inimigos da Santa Igreja e por todos quantos são a vós recomendados. Nesta sexta invocação, rezemos pela paz no mundo, para que o ódio seja vencido pelo amor, lembrando o gesto de entrega de Padre Kolbe, que deu a vida para que um pai de família pudesse viver. São Maximiliano Maria Kolbe, rogai por nós. Ó Maria concebida sem pecado, rogai por nós que recorremos a vós e por todos quantos não recorrem a vós, especialmente pelos inimigos da Santa Igreja e por todos quantos são a vós recomendados. Na sétima invocação, rezemos por todos os que sofrem nos hospitais, pelos doentes e enfermos, pelos dependentes químicos. Por intercessão de São Maximiliano Kolbe, pedimos conforto para os doentes e força para os profissionais da saúde que cuidam da vida com tanto zelo. São Maximiliano Maria Kolbe, rogai por nós. Ó Maria concebida sem pecado, rogai por nós que recorremos a vós e por todos quantos não recorrem a vós, especialmente pelos inimigos da Santa Igreja e por todos quantos são a vós recomendados. Na oitava invocação desta coroa, rezemos pela juventude, para que os jovens encontrem na Imaculada um refúgio seguro e tenham coragem de seguir suas vocações com alegria e entusiasmo. São Maximiliano Maria Kolbe, rogai por nós. Ó Maria concebida sem pecado, rogai por nós que recorremos a vós e por todos quantos não recorrem a vós, especialmente pelos inimigos da Santa Igreja e por todos quantos são a vós recomendados. Na nona invocação, rezemos pelos desempregados e pelos trabalhadores, para que São José Operário e São Maximiliano Kolbe intercedam por dignidade, sustento e novas oportunidades de trabalho para todos. São Maximiliano Maria Kolbe, rogai por nós. Ó Maria concebida sem pecado, rogai por nós que recorremos a vós e por todos quantos não recorrem a vós, especialmente pelos inimigos da Santa Igreja e por todos quantos são a vós recomendados. Na décima invocação, rezemos pelos encarcerados e marginalizados, para que a esperança de Deus chegue aos lugares mais escuros e esquecidos, trazendo conversão e paz interior. São Maximiliano Maria Kolbe, rogai por nós. Ó Maria concebida sem pecado, rogai por nós que recorremos a vós e por todos quantos não recorrem a vós, especialmente pelos inimigos da Santa Igreja e por todos quantos são a vós recomendados. Na 11ª invocação, rezemos pelos idosos e pessoas solitárias, para que sintam a companhia constante de Maria e nunca se esqueçam do seu valor eterno diante de Deus. São Maximiliano Maria Kolbe, rogai por nós. Ó Maria concebida sem pecado, rogai por nós que recorremos a vós e por todos quantos não recorrem a vós, especialmente pelos inimigos da Santa Igreja e por todos quantos são a vós recomendados. Na 12ª invocação, rezemos pelo fim da fome e pelo fim das injustiças, para que a nossa caridade seja concreta, que saibamos partilhar o pão e partilhar a esperança com os nossos irmãos e irmãs mais necessitados. São Maximiliano Maria Kolbe, rogai por nós. Ó Maria concebida sem pecado, rogai por nós que recorremos a vós e por todos quantos não recorrem a vós, especialmente pelos inimigos da Santa Igreja e por todos quantos são a vós recomendados. Na 13ª invocação, rezemos pelas vocações sacerdotais e religiosas, para que muitos homens e mulheres sigam o exemplo de entrega total de São Maximiliano, servindo a Deus com todo o seu ser. São Maximiliano Maria Kolbe, rogai por nós. Ó Maria concebida sem pecado, rogai por nós que recorremos a vós e por todos quantos não recorrem a vós, especialmente pelos inimigos da Santa Igreja e por todos quantos são a vós recomendados. E na 14ª invocação, rezemos pelas nossas intenções particulares. Você que está aí do outro lado acompanhando, coloque neste momento o seu pedido, a sua intenção. Coloque sob a intercessão, sob a proteção de Maximiliano Kolbe, o santo do amor, o santo dos tempos difíceis, o patrono das famílias, por todas as necessidades que trazemos no silêncio do coração e que agora depositamos, por intercessão de São Maximiliano Kolbe e da Imaculada, no colo de Jesus. Rezemos. São Maximiliano Maria Kolbe, rogai por nós. Ó Maria concebida sem pecado, rogai por nós que recorremos a vós e por todos quantos não recorrem a vós, especialmente pelos inimigos da Santa Igreja e por todos quantos são a vós recomendados. Oremos. Ó Deus que deste à Igreja e ao mundo São Maximiliano Maria Kolbe, sacerdote e mártir, ardente de amor pela Virgem Imaculada, inteiramente dedicado à missão apostólica e ao heróico serviço ao próximo, pela sua intercessão, concede-nos sem reservas para o bem da humanidade, imitar na vida e na morte o Cristo, teu Filho. Amém. E agora, juntos com o Frei Sebastião Benito Coalho, guardião internacional do carisma da Milícia da Imaculada, vamos receber a bênção.
2: Ouvindo as suas intenções, creio que Deus Todo-Poderoso olha para você com tanto amor. E a Virgem Santíssima está recebendo com alegria os teus pedidos. Tenho certeza que Maximiliano Kolbe está te sorrindo, intercedendo para que você possa conseguir tudo aquilo que você pediu nesta oração. Eu te abençoo em nome do Pai, do Filho e do Espírito Santo. Amém.
1: São Maximiliano Maria Kolbe, incansável apóstolo da Imaculada, mártir da caridade, patrono dos nossos difíceis tempos, rogai por nós.

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2: Estamos de volta na Rede Imaculada, o Evangelho em primeiro lugar, programa Igreja no Rádio. Conosco em rede, a Rádio Cultura FM de Ituverava, em São Paulo, pelos 91,3 FM. Também a Rádio Alvorada FM da cidade de Londrina, no Paraná, na frequência dos 106,3 FM. Um grande abraço a todos que nos ouvem por algumas destas emissoras que compõem a Rede Imaculada de Comunicação. E meu irmão e minha irmã, dia 13 de junho, a igreja celebra o dia de um santo muito especial. Eu estou falando de Santo Antônio de Pádua. E hoje, dia 31 de maio, nós iniciamos a trezena em louvor ao padroeiro de Lisboa. Rezemos juntos, portanto, o primeiro dia da sua trezena.

Trezena de Santo Antônio. Dia 13 de junho, a igreja celebra o dia de Santo Antônio. Santo Antônio nasceu na cidade de Lisboa, em Portugal, no dia 15 de agosto de 1195. Esse franciscano ficou conhecido também como Santo Antônio de Pádua, por ter falecido na cidade italiana de Pádua no dia 13 de junho de 1231. Santo Antônio está entre os poucos doutores da Igreja. Contemporâneo de São Francisco de Assis, é um dos santos mais queridos da família franciscana.

Meu querido Santo Antônio, o vosso ardente amor a Deus, as vossas sublimes virtudes e grande caridade para com o próximo vos mereceram durante a vida o poder de fazer milagres espantosos. Nada vos era impossível, senão deixar de sentir compaixão pelos que necessitavam da vossa eficaz intercessão. A vós recorremos e vos imploramos que nos obtenha a graça especial que neste momento vos pedimos. Agora você, ouvinte, dirija a Santo Antônio a graça que você tanto necessita. Peça com fé, confiante na intercessão de Santo Antônio. Ó bondoso e querido Santo Antônio, aquele que faz milagres, cujo coração estava sempre cheio de simpatia pelos homens, segredai as nossas preces ao menino Jesus, que tanto gostava de repousar nos vossos braços. Uma palavra vossa e obteremos as graças que pedimos. Amém.

0: Primeiro dia, Santo Antônio, mestre do Evangelho.
1: Palavra de Deus. Não só de pão vive o homem, mas de toda a palavra que sai da boca de Deus.
0: Palavra do Santo. São os pobres, os simples, os humildes, que têm fome e sede da palavra da vida.
1: Oremos. Senhor, a vossa palavra é o alimento de nosso espírito, é a luz em nosso caminho. Abre nosso coração para acolhê-la, nossa mente para entendê-la e motivai nossa vontade para praticá-la. Por intercessão de Santo Antônio, mestre do Evangelho, fazei que consigamos orientar nossa vida pessoal, familiar e comunitária com a verdade libertadora de vossa palavra. Amém.

0: responsório de Santo Antônio. Saiba quem busca milagres, que os enfermos sara Antônio, afugenta o erro e a morte, calamidade e demônio.
1: Prisões e mares lhe cedem, saúde e coisas perdidas são aos jovens e aos velhos por ele restituídas.
0: Necessidades, perigos, faz cessar entre os humanos. Diga-o quem o experimentou, especialmente os paduanos.
1: Prisões e mares lhe cedem, saúde e coisas perdidas são aos jovens e aos velhos por ele restituídas.
0: Glória ao Pai e ao Filho e ao Espírito Santo, como era no princípio, agora e sempre. Amém.
1: Prisões e mares lhe cedem, saúde e coisas perdidas são aos jovens e aos velhos por ele restituídas. Rogai por nós, bem-aventurado Santo Antônio, para que sejamos dignos das promessas de Cristo.

nós ouvimos Irmã Paula Ramalho e André Zanardi, também Renato, cantando Viva Santo Antônio, preparando bem o nosso coração para celebrarmos lá no dia 13 de junho a festa, o dia de Santo Antônio de Pádua. Peçamos a intercessão dele desde já sobre os nossos sonhos, projetos e principalmente sobre a nossa caminhada cristã. Hoje é dia 31 de maio, a igreja celebrando a Santíssima Trindade. O dia está só começando, nós nos encontraremos na Eucaristia celebrando a solenidade da Santíssima Trindade. Eu queria aqui refletir com você um pouquinho sobre esse mistério central da vida cristã, que é justamente o Pai, o Filho e o Espírito Santo unidos em um só. Está presente na mais medular das invocações católicas. É ela, a Santíssima Trindade. Afinal, todas as vezes que dizemos em nome do Pai, do Filho e do Espírito Santo, estamos fazendo referência e reverência a esse mistério, que é o em sentido estrito. A Santíssima Trindade é um mistério central porque trata da essência de Deus. Quando Jesus disse, eu e o Pai somos um, nós já vimos sinais desta perfeita unidade, desta perfeita união. Neste dia em que recordamos a essência de Deus, vamos rezar pedindo que a Santíssima Trindade guie e ilumine a nossa vida. Santíssima Trindade, Pai, Filho e Espírito Santo, adoro-vos profundamente e ofereço-vos o preciosíssimo corpo, sangue, alma e divindade de Jesus Cristo, presente em todos os sacrários da terra, em reparação dos ultrajes, sacrilégios e indiferenças com que Ele mesmo é ofendido. E pelos méritos infinitos do seu Santíssimo Coração e do Coração Imaculado de Maria, peço-vos a conversão dos pobres pecadores. Amém. Vamos ouvir agora Valmir Alencar cantando O Mistério da Trindade. Na sequência, a canção da campanha da Fraternidade glorifica o Senhor Jerusalém.

hoje é domingo, dia de louvar e agradecer a Deus pela semana que estamos iniciando a partir de hoje. Então, vamos conferir belas canções que nos ajudarão a rezar. Por exemplo, essas próximas canções que vamos ouvir agora. Keliane canta Quero Te Servir. Na sequência, Shirley Ferreira cantando Senhor da Vida.

0: 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A gente vai para um rápido intervalo e voltamos já já, não saia daí.
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0: Estamos de volta, vamos juntos, eu, Nelson Henrique e você aqui na Rede Imaculada de Comunicação, onde o Evangelho está em primeiro lugar. Já no retorno do nosso intervalo, que é bem curtinho, né? Você conferiu aí, vamos convidar agora Padre José Allen no quadro Caminhando com Maria.
2: A paz esteja com você. É uma alegria sempre contemplar os mistérios da nossa fé apresentados com o testemunho de Maria. De modo especial, nós celebramos o dia em que Maria foi visitar Isabel, sua prima, que estava grávida. Ao chegar, Isabel soube receber Maria. Bendita és tu entre as mulheres. Que honra receber a mãe do meu Senhor. Aprendamos a acolher sempre Maria. Se nós não acolhemos Maria, não acolhemos Jesus verdadeiramente. E nossa fé vai se perdendo cada vez mais, virando apenas ideias e sentimentos, e não conversão e santidade. Maria reconheceu nessa saudação de Isabel as maravilhas que Deus fazia na sua vida para o bem do seu povo. Ela entoou uma bela oração que é para nós uma fonte onde podemos aprender a orar como convém. A minha alma glorifica o Senhor, e o meu espírito exulta de alegria em Deus, meu Salvador, pois ele olhou para a humildade de sua serva, doravante as gerações hão de chamar-me de bendita. O Senhor fez em mim maravilhas. A oração, antes de tudo, é louvor, gratidão, reconhecimento de tudo que Deus faz para o nosso bem e, através de nós, para o bem do seu povo. Aprendamos com Maria levar Jesus ao mundo, fazer vibrar como ela fez vibrar no seio de Isabel o filho que ela estava gerando também. Isso manifesta que cada vez que recebemos Maria, nós recebemos Jesus e podemos fazer vibrar o nosso coração com a alegria da sua presença. E que cada um de nós possamos ser como Maria, onde formos, levemos Jesus em nosso coração. Deixemos com as nossas atitudes, nosso silêncio, também com nossa oração, a presença de Jesus como Maria. Encerrando o mês de maio, nós estamos também agradecendo a Deus por esse tempo que passou, por tudo que nós vivemos, as dificuldades, as conquistas, sabendo que nada na vida se perde por amor a Deus. Ofereçamos tudo e abramos nosso coração para cada dia crescermos na sua graça e no seu amor.

E nós ouvimos Grupo ID com a canção Bem-Aventurada Maria, seguida aí da participação do Padre José Allen. Inclusive, Padre, um abraço mais uma vez muito carinhoso e um abraço de gratidão também pela tua participação aqui no programa Igreja no Rádio. E agora, no nosso programa, você escuta Padre Eduardo Reis cantando A Ti, Meu Deus. Na sequência, Padre Fábio de Melo canta O Tempo da Colheita.

Rede Imaculada de Comunicação, aqui o Evangelho está em primeiro lugar. Este é o programa Igreja no Rádio. Ouvimos canções lindas aqui, Padre Fábio de Melo, que cantou O Tempo da Colheita. Também Padre Eduardo Reis cantando A Ti, Meu Deus, essa canção tão clássica da nossa igreja, uma canção tão bonita que realmente toca nosso coração e nos faz rezar de uma forma profunda, de uma forma totalmente entregue, não é verdade? E olha, tudo isso, minha gente, só é possível, né? 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Combinado? Vamos de música então. Padre Joãozinho vai cantar Prece de Amor e Juninho Casimiro canta Pescador de Homens. E no próximo bloco nós vamos conferir os melhores momentos da programação da Rádio Imaculada. Vamos de música, intervalo e eu volto já.

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3: Estamos de volta com o programa Igreja no Rádio, aqui pela Rede Imaculada de Comunicação, onde o Evangelho está em primeiro lugar. E conosco em rede neste momento, a Web Rádio Magnífica de Biritinga da Bahia e a Rádio Educadora FM, lá na cidade de Venceslau Brás, no Paraná, na frequência dos 103.7 FM. Um grande abraço carinhoso a vocês, ouvintes destas emissoras que compõem a Rede Imaculada de Comunicação. Vamos de música. Eliana Ribeiro canta Você e Eu.

0: E nós ouvimos Eliana Ribeiro com a canção Você e Eu. E agora, aqui no programa Igreja no Rádio, vamos conferir um dos melhores momentos da programação da Rede Imaculada de Comunicação. Acompanhe.
1: Qual é o papel de Maria na fé católica?
2: Muito bem, Denis. Maria tem um papel fundamental. Nós podemos dizer que Maria é a primeira catequista. Na verdade, Maria catequiza só com a sua presença, não é? Recordamos aí a visita dela a Santa Isabel, em Atos 1, a presença dela no cenáculo com os discípulos. Então, só a presença de Maria, mãe do Salvador, já é catequizadora, né? Então, Maria é a essência da catequese. E é a importância de Maria para nós, na nossa fé, ela é nossa mãe, né? Mãe de Deus e nossa mãe. De fato, o Cristo, a entregando a João no alto da cruz, entrega Maria a toda a humanidade. E assim como nós queremos bem a nossa mãe, não é? As nossas mães, todos nós amamos nossas mães, também é Maria, que é mãe da igreja, não é? Então a importância dela é a importância que tem a mãe, não é? Na nossa vida, não é?
1: É verdade, Padre Rogério. E a humildade de Maria, né? O senhor poderia falar sobre a humildade e a obediência? Tudo que Maria passou e enfrentou, ela firme em pé, humilde e obediente,
2: exato,
1: né?
2: É um traço forte de Maria, a humildade e a obediência total a Deus, né? Sobre a humildade, o padre Gabriele Amorti, que foi um grande exorcista, num dos encontros, né, dos exorcismos, ele relata, ele dá um testemunho que diz que o diabo tem medo, não gosta de Maria. E o padre Gabriele perguntando, né, ao maligno, ele dizia, porque eu sou o mais soberbo das criaturas e Maria é a mais humilde. Ela, de fato, dá essa lição de humildade. E inspirados em Maria, também nós devemos, né, descer, vencer as nossas arrogâncias para nos tornarmos humildes como Maria. E a obediência, né? Justamente por ser humilde, ela é capaz de obedecer, de ser obediente, entregar-se totalmente, né? Quando o anjo anuncia que ela vai conceber o Filho de Deus, ela fica assustada, não é? E até pergunta, mas como acontecerá isso se não conheço homem algum, né? E quando o anjo explica que o Espírito do Senhor virá sobre ela, não é? A sombra do Altíssimo o cobrirá e a cobrirá. E ela conceberá pela ação do Espírito Santo, Maria então se entrega totalmente. Ela diz, faça-se em mim segundo a tua palavra. Ela não teme, não é? As diversas dificuldades que Maria passa, tendo que fugir para o Egito, tendo que sair, não é, da sua terra, não é? Porque Herodes quer matar o menino, a preocupação de proteger o menino de Herodes, não é? Dos soldados de Herodes. Devemos imaginar como está o coração de Maria aflito, não é? E não só aí, mas ela passou tudo isso logo que Jesus nasce, com ele ainda pequenino. E na cruz ela também suporta tudo isso com dignidade, com humildade, com fortaleza, com fé, não é? Sem se lamentar, mas sempre se colocando à disposição da vontade de Deus. Se colocando à disposição da vontade de Deus, na humildade e na obediência, não é? Essa é a nossa mãe, não é? Essa é uma mãe de fato, e por isso nós temos certeza, sim, que ela também nos encoraja nesta vida, nas nossas tribulações, preocupações. Podemos recorrer à Nossa Senhora, que ela não nos desampara, ela sempre intercede por nós junto a seu Filho.
1: Padre Rogério, e tem também a devoção de Maria chegar a Deus, né? Qual é a relação de Maria para ensinar a todos nós adorar a Deus, né?
2: Ah, muito bem, Denis. E de fato, né, se nós pensarmos, né, na pessoa de Maria, ela foi muito próxima de Deus, né? A liturgia diz, né, escolhida entre todas as mulheres, a preferida de Deus, a amada de Deus, né? Mas por que Maria alcançou essa proximidade? Porque Deus se dignou, inclusive, a visitá-la, escolhê-la para mãe de seu Filho, justamente, não é? Por causa

0: é a fonte de todo o amor, não é?
1: Muito bem, Padre Rogério, é bom frisar também nos nossos dias, no nosso dia a dia, que tem as catequistas, né? Os catequistas.
0: Isso.
1: Aí os pais deixam responsabilidade para os catequistas. Exato. Muitas vezes até sobrecarrega os catequistas e as catequistas. Mas, na verdade, os primeiros catequistas são os pais.
0: Exatamente.
1: Entendi. E como Maria nos ensina, né, a sermos catequistas na nossa casa, na sociedade.
0: Exato. E isso eu sempre digo, né? As primeiras comunhões, eu sempre digo, os primeiros catequistas são os pais e as mães, né? E como eu dizia, Maria foi uma mulher catequética na sua própria postura, na sua própria vida. Então, as lições que a criança Jesus, não é, que o menino Jesus teve de Deus, de onde que ele aprendeu? Não é? Embora ele fosse o filho de Deus, mas com certeza Maria, como mãe, como educadora, como catequista, foi ali ensinando ele a rezar, assim como as mamães fazem, não é? Com os filhos, não é? Me lembro ainda pequenino que minha mãe juntava minhas mãozinhas para ensinar a mim, a meu irmão rezar Ave Maria, embora a gente embaralhasse uma palavrinha ou outra, porque ainda muito pequeninos, pegava na nossa mão para fazer o sinal da cruz, não é? E assim como as mães fazem, este é o exemplo de Maria, não é? Uma mãe de fé que ensina aos seus filhos o caminho de Deus. E aí a gente está falando aqui das mães, mas e os pais? Os pais também têm que se espelhar em São José, não é? Que da mesma forma ali do lado das mães também ensinam os filhos a rezar, não é? Minha mãe é devota de Nossa Senhora do Perpétuo Socorro e todos os anos ela fazia novena de Nossa Senhora do Perpétuo Socorro. Ela e meu pai tomavam seus tercinhos, ajoelhavam-se ali diante da imagem, do quadrinho de Nossa Senhora do Perpétuo Socorro. Eu e meu irmão estava ali vendo o desenho, eles tiravam do desenho, desligavam a televisão, nessa hora não tinha desenho não, era a oração, né? Ali ainda pequenos, eu e meu irmão não compreendíamos ainda a importância disso, mas isso marcou muito a minha vida. Então hoje, até hoje, né, eu tomo meu terço nas mãos aí com muita alegria, com muita devoção, com muita fé, por causa deste exemplo, né, de meus pais, que foram os primeiros catequistas, especialmente aí a minha mãe na sua devoção de Nossa Senhora do Perpétuo Socorro, né?
1: Os primeiros catequistas são os pais, isso, né? Os pais, padrinhos, né? Principalmente padrinhos.
0: Os padrinhos, muito interessante você que é, você que é padrinho de batismo, olha, escute aí.
1: É verdade, tem uma responsabilidade. E eu tenho um testemunho, padre, que eu tenho um afilhado, né? Uhum. Então eu ensinei, olha, quando todo dia, quando vai se alimentar, o café da manhã faz o nome do pai.
0: Isso.
1: E quando passar em frente à igreja, faz também o nome do pai também. Aí um dia nós fomos num restaurante, estava um monte de gente, né?
0: Uhum.
1: Aí eu estava comendo, aí ele olhou e falou, me cutucou e falou, você não vai fazer o nome do pai?
0: Olha aí, tá vendo?
1: Isso, então já tem essa...
0: Esse é o papel do padrinho, parabéns ao padrinho do Denis.
1: É verdade, aí quando passava em frente à igreja, ó, uma igreja, então aí fazer o nome do pai. E padre, não ter essa vergonha da fé, né?
0: Exato.
1: Tem gente que passa em frente à igreja, não faz, né, o nome do pai. Eu que sempre quando venho pro Riacho Grande, tem igreja lá do senhor.
0: Isso.
1: Ali passo, ou de ônibus, ou de carro, faz o nome do pai. É o sinal da nossa fé, né, padre? Isso é importante, né?
0: Isso que o Denis fala é importante, de fato. Eu aprendi isso também, né, dos meus pais, não é? E também eu, quando passo por frente de uma igreja, faço o sinal da cruz, né? Em nome do Pai, do Filho e do Espírito Santo, né? E invoco a igreja ali de São João Batista, rogai por nós, São João, e assim, é importante esses sinais de fé. O que o Anderson falou, não ter vergonha, né, de manifestar nossa fé. E é uma proteção também, né?
1: E padre, uma sugestão para a oração do Rosário em família e em grupo. É importante também, né, fazer o grupo de oração do Rosário. Tem o Terço dos Homens, tem as Mil Ave Marias, tem vários grupos e individualmente também, né, padre?
0: É, sim. Então, isso que o Denis fala é muito importante, não é? Como eu dizia, eu aprendi a rezar vendo meus pais rezar. Então, a família rezar, não é? Vocês sabem que os momentos de oração, a oração tem vários ambientes ali, não é? O primeiro ambiente, a oração comunitária, que nós rezamos, né, com os nossos irmãos de fé, na igreja, nas missas, nas novenas. A oração pessoal, que é a oração que eu faço com Deus, a oração conjugal, que é a oração dos esposos, e a oração familiar, que é a oração dos pais com os filhos, quando pequenininhos mesmo, desde pequenos, né? E achar esses momentos também, né? A gente fala que hoje a vida é muito corrida, nós não temos tempo para muita coisa, mas quanto tempo a gente perde ali nas redes sociais, por exemplo, né? Ou na TV, vendo nada, né? Às vezes a TV está ligada e nem está prestando atenção, mas ela está lá ligada e a gente está ali, né? Então, achar tempo para rezar, achar tempo para Deus, achar tempo para rezar o esposo com a esposa, os pais com os filhos, né? Para ir à comunidade rezar junto com os irmãos de fé, para ter o nosso tempo pessoal também com Deus, né? Então isso é importante.
1: E nós temos, o Papa nos convida ao ecumenismo, isso. Essa união dos cristãos, né? Uhum. E como falar de Maria para os outros cristãos?

0: Ah, sim. Vocês sabem, né? Não tem como eles negarem que Maria está na Bíblia, que ela concebeu o Filho de Deus, né? Alguns são mais resistentes, mas a gente nunca deve partir da agressão, né? Sempre falar, olha, você não acredita em Maria, mas ela acredita em você e a sua mãe, queira você ou não. Ela é tua mãe também, porque ela é mãe da humanidade, né? Às vezes alguns filhos são ingratos com a mãe, né? Isso acontece também na nossa vida, né? Mas isso não significa que a mãe deixe de amar, né? Que a mãe deixe de amar. Então você quebra aí nesse caminho, né, da serenidade. Olha, você pode até não gostar dela, mas ela te ama. E eu amo e vou pedir por você a ela, a nossa mãe, porque é minha mãe e a sua mãe também, porque é mãe de Deus, né? Agora vocês sabem que, por exemplo, né, os batistas, que são os nossos irmãos na fé, eles têm um lugar muito especial para Maria, né? Eles têm um carinho também por Maria, né? Os muçulmanos, que são de outra fé, também reconhecem, né, Nossa Senhora. Então, de alguma forma, eles vão reconhecendo. Agora, nesses embates, né, quando dizem, ah, vocês gostam daquela lá, aí você diz, olha, assim como você quer que respeite uma mãe, respeita a minha. Aquela lá não. E é tua mãe também. Você não a reconhece, mas ela te ama.
1: Uhum. E não tem como negar Maria. É a mãe de Jesus, né?
0: Exato.
1: Jesus não surgiu de um planeta, caiu aqui.
0: Exato.
1: Puf, não, né?
0: Exato. Ela está aí e está na escritura, né? Não tem como dizer não, né? Desde os profetas, desde que uma virgem conceberá e dará à luz um filho, né? Então, desde as profecias e nos evangelhos, né? Então, Maria está muito presente.
1: E padre, o senhor falou sobre Maria, mãe de Jesus.
0: Isso.
1: E mãe da igreja também. O senhor poderia falar de Maria e a igreja?
0: Ah, sim. Ótimo. Isso é muito importante, né? Maria está com a igreja desde o seu início, né? E aí, nós recordamos aqui mesmo, nesse encontro, Atos 1, né? Atos 1, os apóstolos estão reunidos no cenáculo, rezando, e quem está presente? Maria, né? Mãe de Jesus está presente ali. Então, ela acompanha a igreja desde o seu início, né? E acompanha os apóstolos, os discípulos, né? Os primeiros padres da igreja, né? Falaram muito de Maria, tem escritos muito bonitos na patrística sobre Nossa Senhora, não é? Então, ela está muito presente na igreja. E outra forma que Maria está presente na igreja também, essa é mais sublime, não é? Mais transcendente, é nas suas aparições, não é? Nas suas aparições. Apareceu em Guadalupe, no México, não é? Onde ela estampa a sua própria imagem na tilma de Juan Diego. Apareceu em Fátima, aos Três Pastorinhos, em Lourdes, em Aparecida, não é? Então, como vocês percebem, Maria é uma mãe presente, está e conduz a sua igreja. Aliás, ela é também associada, Maria também é chamada ícone da igreja, imagem da igreja, sem mancha e sem ruga, não é? Então, Maria tem essa presença muito forte na igreja. Quando nós falamos de igreja, não tem como não pensar em Nossa Senhora, não é? Que é ícone, imagem da igreja, e é mãe da igreja. E como mãe, ela acompanha desde o nascimento, desde os primeiros cristãos lá, e até a consumação dos séculos, Maria sustenta a igreja de seu filho, Nosso Senhor Jesus Cristo, né? Como mãe, como conselheira, intercessora, né? Protetora, advogada, né? Maria vai acompanhando a igreja aí com a sua presença materna, carinhosa e amorosa, né?
1: Muito obrigado, padre. Maria na catequese, foi uma catequese que o senhor fez com a gente aqui, catequizando, obrigado. A gente, viu? Muito obrigado, padre.
0: Obrigado.
1: E até a próxima, viu?
0: Obrigado. Eu que agradeço aí essa abertura, esse convite, né? Sempre tão carinhoso, é sempre uma alegria poder estar com vocês. Uma bênção a todos.
1: Muito obrigado, padre. Nós falamos com o padre Rogério, da paróquia São João Batista, do Riacho Grande, ABC Paulista, rezando por você e com você. Fique com Deus. Salve Maria Imaculada.
2: Nós conferimos então melhores momentos da programação da Rádio Imaculada. 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Vamos de música. Padre Daniel Nicolini canta Primeiro Amor e, na sequência, Ziza Fernandes e André Bolela cantam Acontecer.

0: Este é o programa Igreja no Rádio, eu sou o Nelson Henrique, faço companhia para você, tô aqui na sua companhia nesta madrugada de domingo, hoje 31 de maio, último dia do mês, dia da solenidade da Santíssima Trindade e também dia de coroar Nossa Senhora. Aqui na Milícia da Imaculada vamos ter um dia festivo, um dia lindo, né? Desde manhã até a tarde estaremos aqui com praça de alimentação, recebendo os nossos milites, as nossas caravanas, celebrando com eles e participaremos às 10h30 da Missa Solene, onde no final dela teremos aí a tradicional coroação de Nossa Senhora aqui no Monumento de Maria, no espaço, na sede da Milícia da Imaculada em São Bernardo do Campo. A gente vai para um rápido intervalo, mas no próximo bloco nós teremos a participação de Dom Nelson Vestrup com o quadro Homilia do Dia e também Padre Ezequiel Dalpozo com Despertai para o Amor. Não sai daí que eu volto já.
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4: Vivemos conectados o tempo todo, mas será que estamos realmente nos encontrando? O Papa nos alerta sobre relações que parecem reais, mas são vazias. Nada substitui o olhar, a escuta e a presença verdadeira. É no encontro sincero que a vida acontece de fato.
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6: Como Rainha dos Céus e da Terra, Nossa Senhora reina com graça e majestade. Ela é o símbolo de poder e humildade, mostrando-nos que é possível governar com amor e sabedoria. Em sua coroa, brilha a luz da fé, iluminando nossos caminhos e fortalecendo nossa devoção.
7: O Senhor lembra de nós e Ele nos abençoará. Abençoará os que temem o Senhor, tanto os pequenos como os grandes. Salmo 113.
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0: Você está na Rede Imaculada de Comunicação, o Evangelho em primeiro lugar. Este é o programa Igreja no Rádio. Eu sou o Nelson Henrique, faço companhia para você até às 5 da manhã deste domingo. Quero aqui mandar um abraço para todos que nos ouvem através da Rádio Capital FM, lá em Cianorte, no Paraná, na frequência dos 91.9 FM. Também todos aqueles que nos ouvem pela web rádio O Precursor, da cidade de São Carlos, em São Paulo, e pela web rádio Sua Melodia, da cidade de Santa Rita, da Paraíba. Vamos agora ouvir o Evangelho do Dia com o Bispo Emérito de Santo André, Dom Nelson Vestrup.
8: Querida irmã e querido irmão, ouvintes da Rede Imaculada de Comunicação, com saudação fraterna e amiga de Dom Nelson Vestrup, Bispo Emérito de Santo André. Celebramos hoje, meu querido rádio ouvinte, a solenidade da Santíssima Trindade. O Evangelho é segundo João, capítulo 3, versículos de 16 a 18. Na solenidade da Santíssima Trindade, contemplamos o mistério revelado por Deus, ensinando-nos que Deus é uma comunhão no amor de três pessoas, e que Ele é o nosso prêmio eterno no paraíso. Deus revelou-nos tudo e somente o que é necessário para nossa salvação e para nossa felicidade na terra e no céu. Contemplar o mistério do Deus uno e trino, meu querido radiovinte, fortalece nossa coragem na busca diária da santidade de vida. Busca esta que vale a pena, pois quanto mais santos, mais parecidos e semelhantes a Deus seremos. A solenidade de hoje, meu querido irmão, minha querida irmã, não tem a pretensão de decifrar ou entender o mistério escondido por detrás de um Deus em três pessoas. O que se quer é contemplar o Deus que é amor, que é família, que é comunidade, e que criou os homens e mulheres para fazê-los comungar nesse mistério de amor. Três pessoas que são um só Deus. Um só Deus que está em nós e que nos revela e comunica o seu amor por nós. Criou-nos por amor, salvou-nos porque nos ama, santifica-nos porque o amor é caminho de santidade. A festa da Santíssima Trindade nos leva à fonte da vida, da ternura e do amor. Aliás, Deus revela-se amor, dando-nos o seu Filho, que nos amou até ao extremo de dar a vida. Podia ter criado outros mundos diferentes, mas não podia ter dado mais do que nos deu, amar mais do que amou. O Filho veio reconciliar os seres humanos com o Pai no amor do Espírito Santo. A salvação do Filho, meu querido radiovinte, é obra do amor do Pai, confirmada e continuada pela efusão do seu Espírito. O amor de Deus revela-se no amor misericordioso. Deus é aquele que salva. Para isso, enviou ao mundo o seu Filho. A sua obra é salvar e não condenar. Deus não enviou o Filho ao mundo para condenar o mundo, mas para ser salvo por ele. Não adoramos, então, uma abstração ou a vaga notícia de um bem ausente, mas o amor em pessoa, que nos criou e redimiu. Conhecemos as três pessoas divinas pela missão de salvação realizada por Jesus Cristo. A salvação é obra das três pessoas, divina expressão do amor encarnado. O Pai é a fonte e origem de toda a graça. O Filho é o único mediador entre Deus e nós. O Espírito Santo é o dom perfeito, dispensador de todos os bens. O Pai envia, o Filho salva, o Espírito Santo age. O projeto de amor que o Filho trouxe do Pai, meu querido radiovinte, realiza-se no mundo pela força do Espírito Santo. Fomos batizados e marcados em nome da Santíssima Trindade. O cristão acredita no amor do Pai manifestado em seu Filho Jesus. A vida cristã é a resposta do amor filial ditada pelo Espírito que em nós clama Abá, Pai. Enxertados então na Trindade pelo batismo, vivemos de sua vida que faz de nós filhos e filhas de Deus, corpo de Cristo, templos do Espírito Santo. No mistério da Trindade se gerou e edifica a comunidade cristã. A Igreja, portanto, é a imagem da Trindade, ou seja, diversidade das pessoas na unidade do amor. Somos Igreja porque acreditamos no amor. vida de comunhão e amor perfeito é a vida divina do Pai, do Filho e do Espírito Santo. Na Trindade Santíssima, reconhecemos também o modelo da Igreja, à qual fomos chamados para nos amar como Jesus nos amou. E sobre você, querida irmã e querido irmão, que me acompanhou no encontro com a Palavra de Deus, desça a bênção do Pai e do Filho e do Espírito Santo. Amém.

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0: Nós ouvimos Betinho de Assis com a música Olhar do Pai, também Agnus Dei, Santíssima Trindade. E antes, nós ouvimos então a participação de Dom Nelson Vestro, bispo emérito da Diocese de Santo André, aqui em São Paulo. Um abraço, Dom Nelson. E vamos seguir com o programa Igreja no Rádio, porque agora nós abrimos espaço para o nosso amigo Padre Ezequiel Dal Pouso com o quadro Despertai para o Amor.
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0: Olá amigo, olá amigo ouvinte, que bom que estamos juntos para este momento despertar e para o amor. Eu desejo muita paz. Eu quero falar hoje sobre a lei da atração. Eu já falei alguma coisa sobre isso porque é um assunto que tem aparecido muito nos últimos anos e talvez não seja ainda do seu conhecimento, mas com o tempo você também vai conhecer e saber do que se trata. O fato é que o mundo é energia. Tudo na vida é energia. Nós somos energia. A criação de Deus, ela se faz a partir da energia. E existem muitas formas de energia. Existe atômica, térmica, eletromotiva, cinética e potencial. Você sabe que a matéria é feita de átomos. E cada átomo tem um núcleo, que tem prótons e nêutrons, e em torno dos prótons e nêutrons orbitam os elétrons. Por isso, essa matéria, que na verdade é energia condensada, está presente em todo o universo. Os cientistas dizem, se você quiser encontrar o centro da matéria, não vai encontrar, porque o centro da matéria é energia. E esse conceito já está muito tranquilo, não adianta dizer, estão dizendo essas coisas, mas eu não acredito. Bom, se você não acredita é porque ainda você não conhece, é diferente. Por isso, de alguma forma, essa matéria que é energia está sempre vibrando no universo. Vibração, essa é uma palavra importante, vibração. Então, nós vibramos energia. E a gente poderia perguntar para você, que energia você vibra? É uma energia positiva ou é uma energia negativa? A lei da atração, por isso, não é um termo fantasioso, uma mágica esotérica. Esse assunto é o esoterismo, é a nova era. Bom, veja que, como eu disse, a questão toda é o conhecimento, buscar conhecimento. E essa lei é uma lei da natureza, segundo a qual cada átomo do seu ser está constantemente respondendo, quer você saiba disso ou não. Ou seja, nós, seres humanos, somos uma composição de milhões de átomos. E você está sempre vibrando uma energia para o universo. Por isso, de alguma forma, para concluir esse momento, para hoje, a lei da atração significa que aquilo que você vibra, a energia que você repassa para o universo, que você transmite para os outros, é a energia que te volta. Por isso, se você vibra positividade, coisas boas, valores, coisas nobres, volta para você essas coisas em dobro. E se você emite no universo, se você vibra na sua energia, coisas negativas, preocupações, medo, inveja, competição, raiva, então você vai receber de volta tudo isso. Essa é a conclusão desse momento. Você percebe que é uma lei do universo. Deus criou o mundo assim, para que aquilo que você faz de melhor volte para você de forma melhor. E aquilo que você faz de pior volte para você de forma pior. Então é isso. Quando a gente dizia que Deus castiga, Deus não castiga ninguém. Não, nunca castigou ninguém. Acompanhem o nosso trabalho nas redes sociais, no YouTube, as canções no Spotify. E agradecemos muito, eu agradeço muito por você estar aí. Que Deus te abençoe e te guarde sempre. Em nome do Pai, do Filho e do Espírito Santo. Amém.
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Padre Ezequiel Dal Pozzo cantando Esperança em Mim e participando também do programa Igreja no Rádio. Um abraço, Padre Ezequiel. Deus o abençoe. E vamos de mais música? Sim, porque quem canta reza duas vezes. E quem canta pra gente agora é o Padre Jonas Habib, Deus Trino.

0: Olha só você que está ouvindo o programa Igreja no Rádio. Há momentos em que Deus nos convida a confiar um pouco mais. Na verdade, já parou para pensar quais são os momentos da sua vida em que Deus pede mais a tua confiança? Pois é, Ele nos convida a ir além do habitual, a oferecer algo a mais por amor, por acreditar em algo maior, né? 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E nós vamos para um rápido intervalo. No próximo bloco, eu espero você para juntos rezarmos o texto da Divina Misericórdia.
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Espírito Santo. Amém. Pai nosso que estais no céu, santificado seja o vosso nome. Venha a nós o vosso reino, seja feita a vossa vontade, assim na terra como no céu. O pão nosso de cada dia nos dai hoje. Perdoai-nos as nossas ofensas, assim como nós perdoamos a quem nos tem ofendido. E não nos deixeis cair em tentação, mas livrai-nos do mal. Amém. Ave Maria, cheia de graça, o Senhor é convosco. Bendita sois vós entre as mulheres, e bendito é o fruto do vosso ventre, Jesus. Santa Maria, Mãe de Deus, rogai por nós, pecadores, agora e na hora de nossa morte. Amém. Creio em Deus Pai Todo-Poderoso, Criador do céu e da terra, e em Jesus Cristo, seu único Filho, nosso Senhor, que foi concebido pelo poder do Espírito Santo, nasceu da Virgem Maria, padeceu sob Pôncio Pilatos, foi crucificado, morto e sepultado, desceu à mansão dos mortos, ressuscitou ao terceiro dia, subiu aos céus, está sentado à direita de Deus Pai Todo-Poderoso, de onde há de vir a julgar os vivos e os mortos. Creio no Espírito Santo, na Santa Igreja Católica, na comunhão dos santos, na remissão dos pecados, na ressurreição da carne, na vida eterna. Amém.

0: Primeiro mistério. Meditamos sobre a oração e a agonia de nosso Senhor Jesus Cristo no Horto das Oliveiras.
1: Nesse momento, surgiu diante dos olhos da minha alma uma visão que era como de nosso Senhor no Jardim das Oliveiras. Primeiramente, os sofrimentos físicos e todas as circunstâncias que o agravavam. Em seguida, os sofrimentos espirituais em toda a sua extensão, e ainda aqueles dos quais ninguém saberá. Essa visão englobava tudo: julgamentos injustos, difamações. Quando terminou a visão, um suor frio me cobria a testa. Fazei de mim, Jesus, um sacrifício agradável e puro ao olhar do vosso Pai.
2: Eterno Pai, eu vos ofereço o corpo e sangue,

0: do mundo inteiro.
1: Pela sua dolorosa paixão,
0: tende misericórdia de nós e do mundo inteiro.
1: Pela sua dolorosa paixão,
0: tende misericórdia de nós e do mundo inteiro.
1: Pela sua dolorosa paixão,
0: tende misericórdia de nós e do mundo inteiro.
1: Pela sua dolorosa paixão,
0: tende misericórdia de nós e do mundo inteiro.
1: Pela sua dolorosa paixão,
0: tende misericórdia de nós e do mundo inteiro.
1: Pela sua dolorosa paixão,
0: tende misericórdia de nós e do mundo inteiro.
1: Pela sua dolorosa paixão,
0: tende misericórdia de nós e do mundo inteiro.
1: Pela sua dolorosa paixão,
0: tende misericórdia de nós e do mundo inteiro.
1: Pela sua dolorosa paixão,
0: tende misericórdia de nós e do mundo inteiro.
1: Pela sua dolorosa paixão,
0: tende misericórdia de nós e do mundo inteiro. Ó sangue e água que jorrastes do coração de Jesus,

0: Segundo mistério, meditamos sobre a flagelação de nosso Senhor Jesus Cristo.
1: Quando cheguei para a adoração, logo me envolveu o recolhimento interior e vi nosso Senhor amarrado ao tronco e logo sobreveio a flagelação. Vi quatro homens que se revezavam a açoitar o Senhor e quando o flagelavam os carrascos, Jesus se calava e olhava para o longe. Então calaram-se também os meus lábios e comecei a sentir em mim a agonia. Então o Senhor me disse: estou vendo a dor sincera do teu coração, que trouxe enorme alívio ao meu coração. Olha e consola-te.
2: Eterno Pai, eu vos ofereço o corpo e sangue, a alma e a divindade de vosso diletíssimo Filho, nosso Senhor Jesus Cristo, em expiação dos nossos pecados e dos do mundo inteiro.
0: Pela sua dolorosa paixão,
1: tende misericórdia de nós e do mundo inteiro.
0: Pela sua dolorosa paixão,
1: tende misericórdia de nós e do mundo inteiro.
0: Pela sua dolorosa paixão,
1: tende misericórdia de nós e do mundo inteiro.
0: Pela sua dolorosa paixão,
1: tende misericórdia de nós e do mundo inteiro.
0: Pela sua dolorosa paixão,
1: tende misericórdia de nós e do mundo inteiro.
0: Pela sua dolorosa paixão,
1: tende misericórdia de nós e do mundo inteiro.
0: Pela sua dolorosa paixão,
1: tende misericórdia de nós e do mundo inteiro.
0: Pela sua dolorosa paixão,
1: tende misericórdia de nós e do mundo inteiro.
0: Pela sua dolorosa paixão,
1: tende misericórdia de nós e do mundo inteiro.
0: Pela sua dolorosa paixão,
1: tende misericórdia de nós e do mundo inteiro. Ó sangue e água que jorrastes do coração de Jesus, como fonte de misericórdia para nós, eu confio em vós.

0: Terceiro mistério, meditamos sobre a coroação de espinhos de nosso Senhor Jesus Cristo.
1: Quando me concentro na paixão do Senhor, frequentemente vejo nosso Senhor na adoração, da seguinte maneira: após a flagelação, cobriram o Senhor com um manto de púrpura, sujo e rasgado, jogando-o sobre as chagas renovadas. Fizeram uma coroa de espinhos e a colocaram na sua santa cabeça, pondo-lhe ainda um caniço nas mãos e zombando dele. Cuspiam no seu rosto, enquanto outros pegavam o caniço e batiam na cabeça. Outros infligiam-lhe dores esbofeteando-o, ou cobrindo-lhe o rosto, davam-lhe murros. Jesus suportava tudo em silêncio. Que toda a alma reflita sobre o que Jesus sofreu neste momento.
2: Eterno Pai, eu vos ofereço o corpo e sangue, a alma e a divindade de vosso diletíssimo Filho, nosso Senhor Jesus Cristo, em expiação dos nossos pecados e dos do mundo inteiro.
0: Pela sua dolorosa paixão,
1: tende misericórdia de nós e do mundo inteiro.
0: Pela sua dolorosa paixão,
1: tende misericórdia de nós e do mundo inteiro.
0: Pela sua dolorosa paixão,
1: tende misericórdia de nós e do mundo inteiro.
0: Pela sua dolorosa paixão,
1: tende misericórdia de nós e do mundo inteiro.
0: Pela sua dolorosa paixão,
1: tende misericórdia de nós e do mundo inteiro.
0: Pela sua dolorosa paixão,
1: tende misericórdia.

0: Quarto mistério, meditamos sobre Jesus carregando a cruz para o Calvário.
1: Jesus surgiu de repente diante de mim, despido de suas vestes, coberto de chagas por todo o corpo, os olhos cheios de sangue e lágrimas, o rosto todo desfigurado, coberto de escarros. Ó Cristo, vós sabeis como desejo ardentemente assemelhar-me a vós. Fazei que participe de toda a vossa paixão, que toda a vossa dor se entorne no meu coração. Confio que completareis isso em mim, de maneira que julgardes apropriada.
2: Eterno Pai, eu vos ofereço...

0: mundo inteiro,
1: pela sua dolorosa paixão.
0: Tende misericórdia de nós e do mundo inteiro,
1: pela sua dolorosa paixão.
0: Tende misericórdia de nós e do mundo inteiro,
1: pela sua dolorosa paixão.
0: Tende misericórdia de nós e do mundo inteiro,
1: pela sua dolorosa paixão.
0: Tende misericórdia de nós e do mundo inteiro,
1: pela sua dolorosa paixão.
0: Tende misericórdia de nós e do mundo inteiro,
1: pela sua dolorosa paixão.
0: Tende misericórdia de nós e do mundo inteiro,
1: pela sua dolorosa paixão.
0: Tende misericórdia de nós e do mundo inteiro,
1: pela sua dolorosa paixão.
0: Tende misericórdia de nós e do mundo inteiro,
1: pela sua dolorosa paixão.
0: Tende misericórdia de nós e do mundo inteiro,
1: pela sua dolorosa paixão.
0: Tende misericórdia de nós e do mundo inteiro. Ó sangue e água que jorrastes do coração de Jesus, como fonte de misericórdia para nós, eu confio em vós.

0: Quinto mistério, meditamos sobre a morte de Jesus na cruz.
1: À noite, vi Nosso Senhor crucificado. Das mãos, dos pés e do lado, corria o preciosíssimo sangue. A seguir, Jesus me disse: tudo isto é pela salvação das almas. Reflete, minha filha, sobre o que tu estás fazendo pela salvação delas. Respondi: Jesus, quando olho para a vossa paixão, vejo que eu quase nada faço pela salvação das almas. E o Senhor me disse: fica sabendo, minha filha, que o teu silencioso martírio de todos os dias, na total submissão à minha vontade, leva muitas almas ao céu. Quando te parecer que o sofrimento ultrapassa as tuas forças, olha para as minhas chagas e te elevarás acima do desprezo e do juízo dos homens. A meditação sobre a minha paixão te ajudará e te elevarás acima de tudo. Compreendi muitas coisas que antes não era capaz de entender.
2: Eterno Pai, eu vos ofereço o corpo e sangue, a alma e a divindade de vosso diletíssimo Filho, nosso Senhor Jesus Cristo, em expiação dos nossos pecados e dos do mundo inteiro.
0: Pela sua dolorosa paixão,
1: tende misericórdia de nós e do mundo inteiro.
0: Pela sua dolorosa paixão,
1: tende misericórdia de nós e do mundo inteiro.

0: pela sua dolorosa paixão,
1: tende misericórdia de nós e do mundo inteiro.
0: Pela sua dolorosa paixão,
1: tende misericórdia de nós e do mundo inteiro.
0: Pela sua dolorosa paixão,
1: tende misericórdia de nós e do mundo inteiro.
0: Pela sua dolorosa paixão,
1: tende misericórdia de nós e do mundo inteiro.
0: Pela sua dolorosa paixão,
1: tende misericórdia de nós e do mundo inteiro.
0: Pela sua dolorosa paixão,
1: tende misericórdia de nós e do mundo inteiro.
0: Pela sua dolorosa paixão,
1: tende misericórdia de nós e do mundo inteiro.
0: Pela sua dolorosa paixão,
1: tende misericórdia de nós e do mundo inteiro. Ó sangue e água que jorrastes do coração de Jesus,

0: Deus imortal, tende piedade de nós e do mundo inteiro. Deus santo, Deus forte, Deus imortal, tende piedade de nós e do mundo inteiro. Deus santo, Deus forte, Deus imortal, tende piedade de nós e do mundo inteiro.
1: Louvores à misericórdia divina. Misericórdia divina que brota do seio do Pai,
2: eu confio em vós.
1: Misericórdia divina, atributo máximo de Deus,
2: eu confio em vós.
1: Misericórdia divina, mistério inefável,
2: eu confio em vós.
1: Misericórdia divina, fonte que brota do mistério da Santíssima Trindade,
2: eu confio em vós. Misericórdia divina que nenhuma mente, nem humana, nem angélica pode prescrutar,
1: eu confio em vós.
2: Misericórdia divina, da qual provém toda a vida e felicidade,
1: eu confio em vós.
2: Misericórdia divina, mais sublime do que os céus,
1: eu confio em vós.
2: Misericórdia divina, fonte de milagres e prodígios,
1: eu confio em vós. Misericórdia divina que envolve o universo todo,
2: eu confio em vós.
1: Misericórdia divina que desce ao mundo na pessoa do Verbo encarnado,
2: eu confio em vós.
1: Misericórdia divina que brotou da chaga aberta do coração de Jesus,
2: eu confio em vós.
1: Misericórdia divina encerrada no coração de Jesus para nós e sobretudo para os pecadores,
2: eu confio em vós. Misericórdia divina imprescrutável na instituição da Eucaristia,
1: eu confio em vós.
2: Misericórdia divina na instituição da Santa Igreja,
1: eu confio em vós.
2: Misericórdia divina no sacramento do Santo Batismo,
1: eu confio em vós.
2: Misericórdia divina na nossa justificação por Jesus Cristo,
1: eu confio em vós. Misericórdia divina que nos acompanha por toda a vida,
2: eu confio em vós.
1: Misericórdia divina que nos envolve de modo particular na hora da morte,
2: eu confio em vós.
1: Misericórdia divina que nos concede a vida imortal,
2: eu confio em vós.
1: Misericórdia divina que nos acompanha em todos os momentos da vida,
2: eu confio em vós. Misericórdia divina que nos defende do fogo do inferno,
1: eu confio em vós.
2: Misericórdia divina na conversão dos pecadores endurecidos,
1: eu confio em vós.
2: Misericórdia divina, elevo para os anjos, inefável para os santos,
1: eu confio em vós.
2: Misericórdia divina, insondável em todos os mistérios divinos,
1: eu confio em vós. Misericórdia divina que nos eleva de toda miséria,
2: eu confio em vós.
1: Misericórdia divina, fonte de nossa felicidade e alegria,
2: eu confio em vós.
1: Misericórdia divina que do nada nos chama para a existência,
2: eu confio em vós.
1: Misericórdia divina que abrange todas as obras de suas mãos,
2: eu confio em vós. Misericórdia divina que coroa tudo o que existe e que existirá,
1: eu confio em vós.
2: Misericórdia divina na qual todos somos imersos,
1: eu confio em vós.
2: Misericórdia divina, doce consolo para os corações atormentados,
1: eu confio em vós.
2: Misericórdia divina, única esperança dos desesperados,
1: eu confio em vós. Misericórdia divina, repouso dos corações, paz em meio ao terror,
2: eu confio em vós.
1: Misericórdia divina, delícia e êxtase dos santos,
2: eu confio em vós.
1: Misericórdia divina que desperta a confiança onde não há esperança,
2: eu confio em vós.
1: Oremos.

Pai propício para nós e multiplicai em nós a vossa misericórdia, para que não desesperemos nos momentos difíceis, nem esmoreçamos, mas nos submetamos com grande confiança à vossa santa vontade, que é amor e a

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1: Estamos de volta com o programa Igreja no Rádio, aqui pela Rede Imaculada de Comunicação. Que bom, né? Rezamos o Terço da Misericórdia, clamando a misericórdia de Jesus sobre os nossos pedidos, sobre a nossa casa, o nosso trabalho, enfim, sobre toda a nossa família. E vamos dar sequência, então, aqui no programa Igreja no Rádio. Quero mandar um abraço para todos aqueles que nos acompanham através da Rádio Colmeia FM em Cascavel, no Paraná, pela frequência dos 105.9 FM. Tem também os nossos ouvintes da Web Rádio Católica de Araraquara, em São Paulo, e ainda os nossos queridos ouvintes da Rádio Nazaré FM de Belém do Pará, pela frequência dos 91.3 FM. Que alegria contar com essas emissoras também, compondo aí a nossa Rede Imaculada de Comunicação. Chega agora para cantar, Ziza Fernandes, Encontro a Sós.

Ziza Fernandes cantando Encontro a Sós aqui no programa Igreja no Rádio. E por falar em encontro, agora nós vamos acolher a participação do padre Alberto Gambarini com o quadro Encontro com Cristo.

0: Olá, a dor mais forte que abala a todas as pessoas é a morte de um ente querido. Qual é a nossa atitude de cristãos? Ficar indiferentes? Chorar? Ter saudade? É muito importante a gente lembrar que o cristão, ele é chamado a olhar para a morte com aquilo que Jesus nos ensina no Evangelho. Lágrimas vêm, saudade existe, mas desespero não. Tenho a certeza que a palavra de hoje será uma palavra de consolo, cura e libertação para você. Por isso, compartilhe a mensagem de hoje. Quantas pessoas que nesta hora se sentem perdidas, como se a sua vida perdeu o sentido. Compartilhe o programa Encontro com Cristo com esta mensagem. E me acompanhe nas minhas redes sociais. Padre Alberto Gambarini, Instagram, Facebook e TV Encontro com Cristo. Aí eu ofereço para você, além de todas as mensagens e orações, o Evangelho do dia. São Leão Magno disse: para os que creem, a morte não é o fim, mas passagem para a vida. Peçamos o Espírito Santo. Vinde, Espírito Santo, enchei os corações dos fiéis e acendei neles o fogo do vosso amor. Enviai o vosso Espírito e tudo será criado e renovareis a face da terra. Oremos. Ó Deus, que instruístes os corações dos vossos fiéis com a luz do Espírito Santo, fazei que apreciemos retamente todas as coisas segundo o mesmo Espírito e gozemos sempre da sua consolação. Por Cristo, Senhor nosso. Amém. O que fazer quando a notícia mais dolorosa chega e toca aquilo que nenhuma palavra consegue colocar? A perda de alguém que você ama profundamente. A morte impõe silêncio, interrompe a rotina e cria um vazio que parece impossível de ser preenchido. Diante da morte, o coração se pergunta: por quê? Por que agora? Por que assim? É um momento em que a razão não alcança e apenas a fé pode sustentar. Por isso, a palavra de Deus ilumina este mistério. Jesus diz para nós em João 11:25: eu sou a ressurreição e a vida. Aquele que crê em mim, ainda que esteja morto, viverá. Essa verdade não apaga a dor, mas transforma o horizonte. A morte deixa de ser um ponto final e se torna uma passagem. Aquilo que parecia ruptura definitiva se abre para a eternidade. Deus não tira, ele acolhe. Não destrói, ele conduz para a plenitude da vida eterna. A saudade permanece e é sinal de amor verdadeiro. Mas a fé impede que a saudade se transforme em desespero. Ela sustenta o coração mesmo quando tudo parece escuro e sem respostas. Neste momento, você é chamado, chamada a confiar além do que sente, a acreditar além do que vê, a entregar nas mãos de Deus aquilo que você não pode mais segurar. Cristo venceu a morte e essa vitória alcança também a sua história. Quem está em Jesus não se perde, não desaparece, não é esquecido jamais. Mesmo na dor, existe uma promessa viva. A vida não termina. Ela se transforma em eternidade com Deus e amor sem fim. Vamos neste momento rezar juntos. E de um modo especial, eu quero colocar você que talvez tenha perdido um ente querido há pouco tempo. Eu quero que você procure lembrar de pessoas que estão passando por esta situação. E vamos rezar intercedendo. Senhor, entra na minha dor neste momento. Acolhe quem partiu em tua misericórdia infinita e consola o meu coração ferido. Dá-me fé para confiar na vida eterna, esperança para continuar caminhando e paz para aceitar aquilo que não compreendo. Sustenta-me com a tua presença e envolve-me com o teu amor. Amém.
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0: Na Bíblia, o salmista faz uma profissão de fé no Salmo 22, dizendo: mesmo que eu atravesse o vale escuro, eu nada temerei. Quero rezar por todos aqueles que estão deprimidos, você e as pessoas que estão junto de você, que quem sabe estão atravessando este vale escuro. Vamos pedir a luz do céu, também com a intercessão de Nossa Senhora dos Prazeres. Ave Maria, cheia de graça, o Senhor é convosco. Bendita sois vós entre as mulheres, e bendito é o fruto do vosso ventre, Jesus. Santa Maria, Mãe de Deus, rogai por nós, pecadores, agora e na hora de nossa morte. Amém. Ave Maria, cheia de graça, o Senhor é convosco. Bendita sois vós entre as mulheres, e bendito é o fruto do vosso ventre, Jesus. Santa Maria, Mãe de Deus, rogai por nós, pecadores, agora e na hora de nossa morte. Amém. Ave Maria, cheia de graça, o Senhor é convosco. Bendita sois vós entre as mulheres, e bendito é o fruto do vosso ventre, Jesus. Santa Maria, Mãe de Deus, rogai por nós, pecadores, agora e na hora de nossa morte. Amém. Deus maravilhoso e Deus bendito, a palavra nos diz: mesmo que eu atravesse o vale escuro, eu nada temerei. Em nome de Jesus, com a força do Espírito Santo, santifica esta água, para que todos aqueles que estão atravessando pelo vale escuro da depressão recebam a luz, a libertação, a cura. Em nome do Pai, do Filho e do Espírito Santo. Amém. Viva com fé. Leve também para quem necessita desta bênção. Deus maravilhoso e Deus bendito, com a intercessão de Nossa Senhora dos Prazeres, abençoa todos aqueles que acabaram de beber esta água para que recebam esta cura. Em nome do Pai, do Filho e do Espírito Santo. Amém. Deus te abençoe, os anjos te protejam e salve Maria! Aqui é...

0: Nós ouvimos Maíra Jaber cantando Pão Vivo, também Gislaine Cantini cantando Em Sintonia. E antes, tivemos aí a participação do padre Alberto Gambarini, também marcando presença e nos trazendo palavras que, ó, alimentam a nossa fé, que ardem o nosso coração de amor por Cristo, não é verdade? 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Vamos para o intervalo? Mas vamos de música. Comunidade Católica Shalom vai cantar Visita-nos com Teu Amor. Vamos assim preparar o nosso coração, porque no próximo bloco eu te espero para juntos rezarmos o Santo Rosário.
1: Vem

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5: Eu sou pobre e desvalido, mas o Senhor cuida de mim. Tu és o meu amparo e meu libertador. 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Salmo 39.
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9: Rede Imaculada, o Evangelho em primeiro lugar, de volta aqui com o programa Igreja no Rádio. Nesta madrugada de domingo, dia 31 de maio de 2026, eu sou Nelson Henrique e neste momento quero saudar a todos que nos acompanham através da web rádio Dom Orione, de Fortaleza, no Ceará, e ainda a todos que nos acompanham pela rádio Nova Voz FM de Fartura, em São Paulo, pelos 91.3 FM. Já nós vamos rezar o Santo Rosário, colocando todas as nossas intenções. Mas antes, vamos ouvir uma linda canção. Simone Medeiros canta O Sim de Maria.

E nós ouvimos Simone Medeiros cantando o Sim de Maria aqui no programa Igreja no Rádio. E vamos preparar o nosso coração para o Rosário de hoje. Vamos entregar o nosso dia que está somente começando. Entregar a semana que passou, entregar a semana que começa. Os nossos projetos, os nossos sonhos, os nossos desejos, as nossas tarefas com a nossa família, o lazer com a família que precisa ter também, o convívio com as demais pessoas da nossa casa, do nosso trabalho, da nossa paróquia, da nossa comunidade. Vamos entregar cada uma das intenções que nós trazemos no nosso coração. E também rezaremos nesta oração do Rosário pela Milícia da Imaculada, pelos frades menores conventuais, todos aqueles que compõem a nossa província franciscana. Rezemos por todos os funcionários e colaboradores desta obra, pelos milites e toda a sua família, pelos ouvintes que acompanham a programação da Rede Imaculada de Comunicação, pelos doentes, enfermos, pelos idosos, pelas crianças, pelos dependentes químicos, pelos jovens, pela vida do Papa Leão XIV, por todos os nossos bispos. Coloque o bispo da tua diocese em oração neste momento. Coloque teu pároco, o vigário da tua paróquia. Coloque aqueles que estão à frente da sua comunidade, a comunidade que você participa, os líderes, os ministros, os coordenadores. Rezemos por toda a igreja assim, pelos cardeais. Rezemos pelo nosso Brasil, pelo nosso país, a nossa nação. Rezemos também pela paz, a paz que começa no nosso coração e a paz que se estende por todo o mundo. Por onde nós passarmos, que nós sejamos instrumentos da paz que vem de Deus. Jean canta neste momento, para preparar mais o nosso coração, a canção Espírito Santo.

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0: Espírito Santo. Amém.
1: Divino Jesus, nós vos oferecemos este rosário que vamos rezar, contemplando os mistérios de nossa redenção. Concedei-nos, por intercessão de Maria, vossa Mãe Santíssima, a quem nos dirigimos, as virtudes que nos são necessárias para bem rezá-lo e a graça de ganharmos as indulgências dessa santa devoção. Oferecemos, particularmente, em desagravo dos pecados cometidos contra o Santíssimo Coração de Jesus e o Imaculado Coração de Maria, pela paz no mundo, pela conversão dos pecadores, pelas almas do purgatório, pelas intenções do Santo Padre e o Papa, pelo aumento e santificação do clero, pela santificação das famílias, pelas missões, pelos doentes, por todos os milites e pela milícia da Imaculada.
2: Professemos a nossa fé. Creio em Deus Pai Todo-Poderoso, Criador do céu e da terra, e em Jesus Cristo, seu único Filho, nosso Senhor, que foi concebido pelo poder do Espírito Santo, nasceu da Virgem Maria, padeceu sob Pôncio Pilatos,

0: eterna. Amém.
1: Pai nosso que estais nos céus, santificado seja o vosso nome. Venha a nós o vosso reino, seja feita a vossa vontade, assim na terra como no céu.
2: O pão nosso de cada dia nos dai hoje, perdoai-nos as nossas ofensas, assim como nós perdoamos a quem nos tenha ofendido, e não nos deixeis cair em tentação, mas livrai-nos do mal. Amém.

0: Vamos à primeira Ave Maria em honra a Deus Pai que nos criou.
1: Ave Maria, cheia de graça, o Senhor é convosco. Bendita sois vós entre as mulheres e bendito é o fruto do vosso ventre, Jesus.
0: Santa Maria, Mãe de Deus, rogai por nós, pecadores, agora e na hora de nossa morte. Amém. A segunda Ave Maria, rezamos em honra a Deus Filho que nos remiu.
1: Ave Maria, cheia de graça, o Senhor é convosco. Bendita sois vós entre as mulheres, e bendito é o fruto do vosso ventre, Jesus.
0: Santa Maria, Mãe de Deus, rogai por nós, pecadores, agora e na hora de nossa morte. Amém. Rezamos a terceira Ave Maria em honra ao Divino Espírito Santo, que nos guia e santifica.
1: Ave Maria, cheia de graça, o Senhor é convosco. Bendita sois vós entre as mulheres, e bendito é o fruto do vosso ventre, Jesus.
0: Santa Maria, Mãe de Deus, rogai por nós, pecadores, agora e na hora de nossa morte. Amém.
2: Glória ao Pai, ao Filho e ao Espírito Santo, como era no princípio, agora e sempre. Amém.
0: No primeiro mistério glorioso, contemplamos a ressurreição de Jesus. Pai nosso que estais nos céus, santificado seja o vosso nome. Venha a nós o vosso reino, seja feita a vossa vontade, assim na terra como no céu.
1: O pão nosso de cada dia nos dai hoje. Perdoai-nos as nossas ofensas, assim como nós perdoamos a quem nos tem ofendido. E não nos deixeis cair em tentação, mas livrai-nos do mal. Amém.
0: Ave Maria, cheia de graça, o Senhor é convosco. Bendita sois vós entre as mulheres e bendito é o fruto do vosso ventre, Jesus.
1: Santa Maria, Mãe de Deus, rogai por nós, pecadores, agora e na hora de nossa morte. Amém.
0: Ave Maria, cheia de graça, o Senhor é convosco. Bendita sois vós entre as mulheres e bendito é o fruto do vosso ventre, Jesus.
1: Santa Maria, Mãe de Deus, rogai por nós, pecadores, agora e na hora de nossa morte. Amém.
0: Ave Maria, cheia de graça, o Senhor é convosco. Bendita sois vós entre as mulheres e bendito é o fruto do vosso ventre, Jesus.
1: Santa Maria, Mãe de Deus, rogai por nós, pecadores, agora e na hora de nossa morte. Amém.
0: Ave Maria, cheia de graça, o Senhor é convosco. Bendita sois vós entre as mulheres e bendito é o fruto do vosso ventre, Jesus.
1: Santa Maria, Mãe de Deus, rogai por nós, pecadores, agora e na hora de nossa morte. Amém.
0: Ave Maria, cheia de graça, o Senhor é convosco. Bendita sois vós entre as mulheres e bendito é o fruto do vosso ventre, Jesus.
1: Santa Maria, Mãe de Deus, rogai por nós, pecadores, agora e na hora de nossa morte. Amém.
0: Ave Maria, cheia de graça, o Senhor é convosco. Bendita sois vós entre as mulheres e bendito é o fruto do vosso ventre, Jesus.
1: Santa Maria, Mãe de Deus, rogai por nós, pecadores, agora e na hora de nossa morte. Amém.
0: Ave Maria, cheia de graça, o Senhor é convosco. Bendita sois vós entre as mulheres e bendito é o fruto do vosso ventre, Jesus.
1: Santa Maria, Mãe de Deus, rogai por nós, pecadores, agora e na hora de nossa morte. Amém.
0: Ave Maria, cheia de graça, o Senhor é convosco. Bendita sois vós entre as mulheres e bendito é o fruto do vosso ventre, Jesus.
1: Santa Maria, Mãe de Deus, rogai por nós, pecadores, agora e na hora de nossa morte. Amém.
0: Ave Maria, cheia de graça, o Senhor é convosco. Bendita sois vós entre as mulheres e bendito é o fruto do vosso ventre, Jesus.
1: Santa Maria, Mãe de Deus, rogai por nós, pecadores, agora e na hora de nossa morte. Amém.
0: Ave Maria, cheia de graça, o Senhor é convosco. Bendita sois vós entre as mulheres e bendito é o fruto do vosso ventre, Jesus.
1: Santa Maria, Mãe de Deus, rogai por nós, pecadores, agora e na hora de nossa morte. Amém.
2: Glória ao Pai, ao Filho e ao Espírito Santo, como era no princípio, agora e sempre. Amém.
0: Ó meu Jesus,
1: perdoai-nos, livrai-nos do fogo do inferno, levai as almas todas para o céu e socorrei principalmente aos que mais precisarem.
0: Ó Maria, concebida sem pecado,
1: rogai por nós que recorremos a vós e por todos quantos não recorrem a vós, especialmente pelos inimigos da Santa Igreja e por todos quantos são a vós recomendados.
0: No segundo mistério glorioso, contemplamos a ascensão de Jesus. Pai nosso que estais nos céus, santificado seja o vosso nome. Venha a nós o vosso reino, seja feita a vossa vontade, assim na terra como no céu.
1: O pão nosso de cada dia nos dai hoje. Perdoai-nos as nossas ofensas, assim como nós perdoamos a quem nos tem ofendido. E não nos deixeis cair em tentação, mas livrai-nos do mal. Amém.
0: Ave Maria, cheia de graça, o Senhor é convosco. Bendita sois vós entre as mulheres e bendito é o fruto do vosso ventre, Jesus.
1: Santa Maria, Mãe de Deus, rogai por nós, pecadores, agora e na hora de nossa morte. Amém.
0: Ave Maria, cheia de graça, o Senhor é convosco. Bendita sois vós entre as mulheres e bendito é o fruto do vosso ventre, Jesus.
1: Santa Maria, Mãe de Deus, rogai por nós, pecadores, agora e na hora de nossa morte. Amém.
0: Ave Maria, cheia de graça, o Senhor é convosco. Bendita sois vós entre as mulheres e bendito é o fruto do vosso ventre, Jesus.
1: Santa Maria, Mãe de Deus, rogai por nós, pecadores, agora e na hora de nossa morte. Amém.
0: Ave Maria, cheia de graça, o Senhor é convosco. Bendita sois vós entre as mulheres e bendito é o fruto do vosso ventre, Jesus.
1: Santa Maria, Mãe de Deus, rogai por nós, pecadores, agora e na hora de nossa morte. Amém.
0: Ave Maria, cheia de graça, o Senhor é convosco. Bendita sois vós entre as mulheres e bendito é o fruto do vosso ventre, Jesus.
1: Santa Maria, Mãe de Deus, rogai por nós, pecadores, agora e na hora de nossa morte. Amém.
0: Ave Maria, cheia de graça, o Senhor é convosco. Bendita sois vós entre as mulheres e bendito é o fruto do vosso ventre, Jesus.
1: Santa Maria, Mãe de Deus, rogai por nós, pecadores, agora e na hora de nossa morte. Amém.
0: Ave Maria, cheia de graça, o Senhor é convosco. Bendita sois vós entre as mulheres e bendito é o fruto do vosso ventre, Jesus.
1: Santa Maria, Mãe de Deus, rogai por nós, pecadores, agora e na hora de nossa morte. Amém.
0: Ave Maria, cheia de graça, o Senhor é convosco. Bendita sois vós entre as mulheres e bendito é o fruto do vosso ventre, Jesus.
1: Santa Maria, Mãe de Deus, rogai por nós, pecadores, agora e na hora de nossa morte. Amém.
0: Ave Maria, cheia de graça, o Senhor é convosco. Bendita sois vós entre as mulheres e bendito é o fruto do vosso ventre, Jesus.
1: Santa Maria, Mãe de Deus, rogai por nós, pecadores, agora e na hora de nossa morte. Amém.
0: Ave Maria, cheia de graça, o Senhor é convosco. Bendita sois vós entre as mulheres e bendito é o fruto do vosso ventre, Jesus.
1: Santa Maria, Mãe de Deus, rogai por nós, pecadores, agora e na hora de nossa morte. Amém.
2: Glória ao Pai, ao Filho e ao Espírito Santo, como era no princípio, agora e sempre. Amém.
0: Ó meu Jesus,
1: perdoai-nos, livrai-nos do fogo do inferno, levai as almas todas para o céu e socorrei principalmente aos que mais precisarem.
0: Ó Maria, concebida sem pecado,
1: rogai por nós que recorremos a vós e por todos quantos não recorrem a vós, especialmente pelos inimigos da Santa Igreja e por todos quantos são a vós recomendados.
0: No terceiro mistério glorioso, contemplamos a vinda do Espírito Santo Paráclito. Pai nosso que estais nos céus, santificado seja o vosso nome. Venha a nós o vosso reino, seja feita a vossa vontade, assim na terra como no céu.
1: O pão nosso de cada dia nos dai hoje. Perdoai-nos as nossas ofensas, assim como nós perdoamos a quem nos tem ofendido. E não nos deixeis cair em tentação, mas livrai-nos do mal. Amém.
0: Ave Maria, cheia de graça, o Senhor é convosco. Bendita sois vós entre as mulheres e bendito é o fruto do vosso ventre, Jesus.
1: Santa Maria, Mãe de Deus, rogai por nós, pecadores, agora e na hora de nossa morte. Amém.
0: Ave Maria, cheia de graça, o Senhor é convosco. Bendita sois vós entre as mulheres e bendito é o fruto do vosso ventre, Jesus.
1: Santa Maria, Mãe de Deus, rogai por nós, pecadores, agora e na hora de nossa morte. Amém.
0: Ave Maria, cheia de graça, o Senhor é convosco. Bendita sois vós entre as mulheres e bendito é o fruto do vosso ventre, Jesus.
1: Santa Maria, Mãe de Deus, rogai por nós, pecadores, agora e na hora de nossa morte. Amém.
0: Ave Maria, cheia de graça, o Senhor é convosco. Bendita sois vós entre as mulheres e bendito é o fruto do vosso ventre, Jesus.
1: Santa Maria, Mãe de Deus, rogai por nós, pecadores, agora e na hora de nossa morte. Amém.
0: Ave Maria, cheia de graça, o Senhor é convosco. Bendita sois vós entre as mulheres e bendito é o fruto do vosso ventre, Jesus.
1: Santa Maria, Mãe de Deus, rogai por nós, pecadores, agora e na hora de nossa morte. Amém.
0: Ave Maria, cheia de graça, o Senhor é convosco. Bendita sois vós entre as mulheres e bendito é o fruto do vosso ventre, Jesus.
1: Santa Maria, Mãe de Deus, rogai por nós, pecadores, agora e na hora de nossa morte. Amém.
0: Ave Maria, cheia de graça, o Senhor é convosco. Bendita sois vós entre as mulheres e bendito é o fruto do vosso ventre, Jesus.
1: Santa Maria, Mãe de Deus, rogai por nós, pecadores, agora e na hora de nossa morte. Amém.
0: Ave Maria, cheia de graça, o Senhor é convosco. Bendita sois vós entre as mulheres e bendito é o fruto do vosso ventre, Jesus.
1: Santa Maria, Mãe de Deus, rogai por nós, pecadores, agora e na hora de nossa morte. Amém.
0: Ave Maria, cheia de graça, o Senhor é convosco. Bendita sois vós entre as mulheres e bendito é o fruto do vosso ventre, Jesus.
1: Santa Maria, Mãe de Deus, rogai por nós, pecadores, agora e na hora de nossa morte. Amém.
0: Ave Maria, cheia de graça, o Senhor é convosco. Bendita sois vós entre as mulheres e bendito é o fruto do vosso ventre, Jesus.
1: Santa Maria, Mãe de Deus, rogai por nós, pecadores, agora e na hora de nossa morte. Amém.
2: Glória ao Pai, ao Filho e ao Espírito Santo, como era no princípio, agora e sempre. Amém.
0: Ó meu Jesus,
1: perdoai-nos, livrai-nos do fogo do inferno, levai as almas todas para o céu e socorrei principalmente aos que mais precisarem.
0: Ó Maria, concebida sem pecado,
1: rogai por nós que recorremos a vós e por todos quantos não recorrem a vós, especialmente pelos inimigos da Santa Igreja e por todos quantos são a vós recomendados.
0: No quarto mistério glorioso, contemplamos a Assunção de Maria em corpo e alma para o céu. Pai nosso que estais nos céus, santificado seja o vosso nome. Venha a nós o vosso reino, seja feita a vossa vontade, assim na terra como no céu.
1: O pão nosso de cada dia nos dai hoje. Perdoai-nos as nossas ofensas, assim como nós perdoamos a quem nos tem ofendido. E não nos deixeis cair em tentação, mas livrai-nos do mal. Amém.
0: Ave Maria, cheia de graça, o Senhor é convosco. Bendita sois vós entre as mulheres e bendito é o fruto do vosso ventre, Jesus.
1: Santa Maria, Mãe de Deus, rogai por nós, pecadores, agora e na hora de nossa morte. Amém.
0: Ave Maria, cheia de graça, o Senhor é convosco. Bendita sois vós entre as mulheres e bendito é o fruto do vosso ventre, Jesus.
1: Santa Maria, Mãe de Deus, rogai por nós, pecadores, agora e na hora de nossa morte. Amém.
0: Ave Maria, cheia de graça, o Senhor é convosco. Bendita sois vós entre as mulheres e bendito é o fruto do vosso ventre, Jesus.
1: Santa Maria, Mãe de Deus, rogai por nós, pecadores, agora e na hora de nossa morte. Amém.
0: Ave Maria, cheia de graça, o Senhor é convosco. Bendita sois vós entre as mulheres e bendito é o fruto do vosso ventre, Jesus.
1: Santa Maria, Mãe de Deus, rogai por nós, pecadores, pecadores, agora e na hora de nossa morte. Amém.
0: Ave Maria, cheia de graça, o Senhor é convosco. Bendita sois vós entre as mulheres e bendito é o fruto do vosso ventre, Jesus.
1: Santa Maria, Mãe de Deus, rogai por nós, pecadores, agora e na hora de nossa morte. Amém.
0: Ave Maria, cheia de graça, o Senhor é convosco. Bendita sois vós entre as mulheres e bendito é o fruto do vosso ventre, Jesus.
1: Santa Maria, Mãe de Deus, rogai por nós, pecadores, agora e na hora de nossa morte. Amém.
0: Ave Maria, cheia de graça, o Senhor é convosco. Bendita sois vós entre as mulheres e bendito é o fruto do vosso ventre, Jesus.
1: Santa Maria, Mãe de Deus, rogai por nós, pecadores, agora e na hora de nossa morte. Amém.
0: Ave Maria, cheia de graça, o Senhor é convosco. Bendita sois vós entre as mulheres e bendito é o fruto do vosso ventre, Jesus.
1: Santa Maria, Mãe de Deus, rogai por nós, pecadores, agora e na hora de nossa morte. Amém.
0: Ave Maria, cheia de graça, o Senhor é convosco. Bendita sois vós entre as mulheres e bendito é o fruto do vosso ventre, Jesus.
1: Santa Maria, Mãe de Deus, rogai por nós, pecadores, agora e na hora de nossa morte. Amém.
0: Ave Maria, cheia de graça, o Senhor é convosco. Bendita sois vós entre as mulheres e bendito é o fruto do vosso ventre, Jesus.
1: Santa Maria, Mãe de Deus, rogai por nós, pecadores, agora e na hora de nossa morte. Amém.
2: Glória ao Pai, ao Filho e ao Espírito Santo, como era no princípio, agora e sempre. Amém.
0: Ó meu Jesus,
1: perdoai-nos, livrai-nos do fogo do inferno, levai as almas todas para o céu e socorrei principalmente aos que mais precisarem.
0: Ó Maria, concebida sem pecado,
1: rogai por nós que recorremos a vós e por todos quantos não recorrem a vós, especialmente pelos inimigos da Santa Igreja e por todos quantos são a vós recomendados.
0: No quinto mistério glorioso, contemplamos a coroação de Maria como Rainha do céu e da terra. Pai nosso que estais nos céus, santificado seja o vosso nome. Venha a nós o vosso reino, seja feita a vossa vontade, assim na terra como no céu.
1: O pão nosso de cada dia nos dai hoje. Perdoai-nos as nossas ofensas, assim como nós perdoamos a quem nos tem ofendido. E não nos deixeis cair em tentação, mas livrai-nos do mal. Amém.
0: Ave Maria, cheia de graça, o Senhor é convosco. Bendita sois vós entre as mulheres e bendito é o fruto do vosso ventre, Jesus.
1: Santa Maria, Mãe de Deus, rogai por nós, pecadores, agora e na hora de nossa morte. Amém.
0: Ave Maria, cheia de graça, o Senhor é convosco. Bendita sois vós entre as mulheres e bendito é o fruto do vosso ventre, Jesus.
1: Santa Maria, Mãe de Deus, rogai por nós, pecadores, agora e na hora de nossa morte. Amém.
0: Ave Maria, cheia de graça, o Senhor é convosco. Bendita sois vós entre as mulheres e bendito é o fruto do vosso ventre, Jesus.
1: Santa Maria, Mãe de Deus, rogai por nós, pecadores, agora e na hora de nossa morte. Amém.
0: Ave Maria, cheia de graça, o Senhor é convosco. Bendita sois vós entre as mulheres e bendito é o fruto do vosso ventre, Jesus.
1: Santa Maria, Mãe de Deus, rogai por nós, pecadores, agora e na hora de nossa morte. Amém.
0: Ave Maria, cheia de graça, o Senhor é convosco. Bendita sois vós entre as mulheres e bendito é o fruto do vosso ventre, Jesus.
1: Santa Maria, Mãe de Deus, rogai por nós, pecadores, agora e na hora de nossa morte. Amém.
0: Ave Maria, cheia de graça, o Senhor é convosco. Bendita sois vós entre as mulheres e bendito é o fruto do vosso ventre, Jesus.
1: Santa Maria, Mãe de Deus, rogai por nós, pecadores, agora e na hora de nossa morte. Amém.
0: Ave Maria, cheia de graça, o Senhor é convosco. Bendita sois vós entre as mulheres e bendito é o fruto do vosso ventre, Jesus.
1: Santa Maria, Mãe de Deus, rogai por nós, pecadores, agora e na hora de nossa morte. Amém.
0: Ave Maria, cheia de graça, o Senhor é convosco. Bendita sois vós entre as mulheres e bendito é o fruto do vosso ventre, Jesus.
1: Santa Maria, Mãe de Deus, rogai por nós, pecadores, agora e na hora de nossa morte. Amém.
0: Ave Maria, cheia de graça, o Senhor é convosco. Bendita sois vós entre as mulheres e bendito é o fruto do vosso ventre, Jesus.
1: Santa Maria, Mãe de Deus, rogai por nós, pecadores, agora e na hora de nossa morte. Amém.
0: Ave Maria, cheia de graça, o Senhor é convosco. Bendita sois vós entre as mulheres e bendito é o fruto do vosso ventre, Jesus.
1: Santa Maria, Mãe de Deus, rogai por nós, pecadores, agora e na hora de nossa morte. Amém.
2: Glória ao Pai, ao Filho e ao Espírito Santo, como era no princípio, agora e sempre. Amém.
0: Ó meu Jesus,
1: perdoai-nos, livrai-nos do fogo do inferno, levai as almas todas para o céu e socorrei principalmente aos que mais precisarem.
0: Ó Maria, concebida sem pecado,
1: rogai por nós que recorremos a vós e por todos quantos não recorrem a vós, especialmente pelos inimigos da Santa Igreja e por todos quantos são a vós recomendados.
0: Infinitas graças vos damos, soberana Rainha, pelos benefícios que todos os dias recebemos de vossas mãos liberais. Dignai-vos agora e para sempre tomar-nos debaixo do vosso poderoso amparo e para mais vos agradecer, vos saudamos com uma salve, Rainha.
2: Salve, Rainha, Mãe de Misericórdia.

0: Jesus, bendito fruto do vosso ventre, ó clemente, ó piedosa, ó doce e sempre Virgem Maria, rogai por nós, Santa Mãe de Deus,
1: para que sejamos dignos das promessas de Cristo. Amém. Com fé, renovemos a nossa consagração a Nossa Senhora.
0: Virgem Imaculada, minha Mãe Maria, eu renovo hoje e sempre a consagração de todo o meu ser, para que disponhais de mim.

0: recorrem a vós, especialmente pelos inimigos da Santa Igreja e por todos quantos são a vós recomendados. Em nome do Pai, do Filho e do Espírito Santo. Amém.
1: Louvado seja nosso Senhor Jesus Cristo.
2: Para sempre seja louvado.
1: Salve Maria Imaculada.
2: Salve Maria Imaculada.
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2: Amém. Como é bom nós rezarmos, como é bom colocarmos no colo de Nossa Senhora os nossos pedidos, os nossos desejos, sonhos, projetos, todas as nossas intenções. Como é bom estar em companhia de Nossa Senhora, na companhia dela, colocando, né, toda a nossa fé, todo o nosso amor, toda a nossa devoção diante desta mãe que nos ama e que está conosco todos os dias, todo momento da nossa vida, não é verdade? Pois é, agora a gente vai encerrar o programa de hoje, porque já chegou a nossa hora, né? O dia tá raiando e a Gislaine Cantini tá chegando com o programa Melodia Divina aqui na programação da Rede Imaculada de Comunicação. Eu, Nelson Henrique, me despeço de você agradecendo pela tua companhia, agradecendo pelo carinho da tua audiência, por tua escolha. Você escolheu estar com a Rede Imaculada e isso é um motivo enorme de alegria para o nosso coração. Então, muito obrigado. Agradeço ao Douglas Legori pelos trabalhos técnicos, operacionais, por toda a gravação e edição deste programa. E agradeço a todos os milites que colaboram e ajudam a manter esta obra de evangelização. A gente encerra com o Ministério Adoração e Vida cantando Ares da Adoração. E na sequência, Cleiton Saraiva canta Confia em Mim. Louvado seja nosso Senhor Jesus Cristo, para sempre seja louvado. Salve Maria Imaculada, paz e bem. Música.

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2: Proclamai comigo a grandeza do Senhor. Exaltemos juntos o seu nome. Busquei o Senhor e ele me respondeu. Livrou-me de todos os meus temores. Salmo 33.
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4: Nossa Senhora, protetora celestial, está sempre ao nosso lado nos momentos de dificuldades e desespero. Ela é nossa guardiã, defendendo-nos dos perigos e nos amparando nas tribulações. Sua presença constante nos dá conforto e esperança, renovando nossa fé e confiança. Confiemos nossas dores e aflições nas mãos dessa mãe. Ela cuidará de tudo.
5: Salve Maria Immacolata, quero neste mês de maio te enviar, em primeiro lugar, um agradecimento pela tua perseverança em caminhar nesta obra de evangelização. 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Cada flor, cada pétala representa a tua vida. 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
1: Cinco e cinco.
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Em 2010, a África do Sul se tornou o primeiro país africano a sediar uma Copa do Mundo. O torneio ficou marcado pelas famosas vuvuzelas, instrumentos que faziam um barulho alto nos estádios. A competição mostrou ao mundo a cultura e a alegria africana.

0: Municipal FM informa a hora certa.
1: 5:09.
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3: E a temperatura?
4: 10 graus.
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6: Horas e 9 minutos.
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0: Principal FM informa a hora certa.
1: 5:10.
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0: sintonizado, Pegada Sertaneja volta daqui a pouquinho.
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0: 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E a temperatura?
2: 10 graus.
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7: E aí, estão prontos para mais uma dose de alegria e animação? Porque o Pegada Sertanejo aqui tá prontinho. Preparamos aqui muita música boa para você curtir as melhores do sertanejo, hein?

0: Mais um bloco cheio de hits sertanejos, hein? Que agitaram aí a sua programação. Mas desgruda não, hein? Daqui a pouquinho tem muito mais pra você.
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2: Principal FM informa a hora certa.
3: 5:41.
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5: E a temperatura?
6: 9 graus.
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0: E aí, galera, sertaneja, tá preparado pra mais uma explosão de hits aqui no Pegada Sertaneja? Então não perca tempo, porque aqui o Pegada Sertaneja, a festa está apenas começando.
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0: Obrigado.
1: Mais um bloco cheio de hits sertanejos, hein? Que agitaram aí a sua programação. Mas desgruda não, hein? Daqui a pouquinho tem muito mais pra você. 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
2: Principal FM informa a hora certa.
3: 5:55.
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5: E a temperatura?
6: 9 graus.
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1: 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Então, aumente esse volume aí que a gente vai sacudindo aqui com as melhores do sertanejo pra você.

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0: Terminamos mais um bloco musical, hein? Mais uma sequência daquelas. Fica triste não, hein? Porque em breve, daqui a pouquinho, voltamos com mais Pegada Sertaneja.
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3: O Irã chega para a Copa do Mundo de 2026, disputando o seu sétimo Mundial da história e buscando pela primeira vez avançar para as oitavas de final. A seleção asiática está no Grupo F e terá pela frente Alemanha, Costa Rica e África do Sul. A estreia será contra os alemães no dia 15 de junho em Seattle. A equipe iraniana aposta na experiência do atacante Mehdi Taremi, destaque do futebol europeu, como principal esperança para fazer uma campanha histórica. Entre os convocados do técnico Amir Galenouei estão nomes conhecidos como Alireza Behramvand, Saman Ghoddos, Alireza Jahanbakhsh e Mehdi Taremi. Fora de campo, o Irã também viveu momentos de incerteza antes do torneio, por questões políticas e diplomáticas. Mas a FIFA confirmou oficialmente a participação da seleção na Copa. A expectativa dos iranianos é superar as campanhas anteriores e tentar uma vaga inédita no mata-mata do Mundial.
2: Boa!

Olá, meu amigo, olá, minha amiga ouvinte, que bom que estamos juntos para este momento. Despertai, despertai para o amor. Essa é a palavra. Quanto mais nós despertamos para o amor, mais felizes nós somos. Alegria estar junto com você nesta rádio. Obrigado a esta rádio também por anunciar essa semente, que é essa palavra e essa bênção. Eu queria falar hoje sobre o mal. O mal, isso mesmo. Nós temos nas religiões a personificação.

0: forma é a energia negativa que está na vida e na mente das pessoas. Nós poderíamos concentrar a palavra mal como energia negativa, que está onde? Está no mundo? Na mente das pessoas? Está também no mundo de alguma forma, porque como nós somos energia, nós seres humanos somos energia, então cada um vibra a sua energia. Você pode vibrar uma energia boa se você é uma pessoa boa, e a pessoa que não é boa vibra uma energia negativa. O fato é que o diabo, a palavra diabo, significa aquele que divide. Então você já imagina, aonde há divisão, aonde há gente que não se entende, aonde há muita atenção, de alguma forma existe uma energia negativa, mas que não significa que existe o demônio, existe só uma incompreensão ali que é preciso ajustar. Por isso, o negócio do demônio é representar o lado negativo de tudo, que inclui os pensamentos negativos das pessoas. E uma palavra também que nos ajuda a entender o lado negativo são os medos. Nós, pessoas humanas, temos medos. Você tem medo de quem? Você tem medo do quê? Tem muitas pessoas que não têm medo de nada, que também é um problema, porque muitos não se cuidam. Mas o medo excessivo, por exemplo, medo da pobreza, medo da crítica, medo da perda da saúde, medo da perda do amor, medo da velhice, medo da morte. Esses medos são os medos mais básicos, que produzem uma energia negativa muito forte na vida das pessoas, produzem de alguma forma um mal. Por isso, o convite que eu faço hoje, a partir dessa palavra, é que você vá superando os teus medos. É possível? É, porque os medos são cargas emocionais que vieram desde criança, desde experiências que nós fizemos, que estão ali guardados dentro de nós. É possível com terapia, é possível com busca superar os medos para viver em paz. Eu te desejo que você faça esse caminho de superação do medo. Você vai viver muito melhor, porque quando a gente fala em mal, energia negativa, então entra a palavra medo e os medos atrapalham muito a nossa paz. Eu quero te convidar a seguir as nossas redes sociais. Por favor, se você não é seguidor, procura no Facebook, procura no Instagram, Padre Ezequiel, mesmo no YouTube, se inscreva lá e você vai receber também muito conteúdo que vai te fazer bem. No mais, te desejo um forte abraço, muita luz para a sua vida, para o seu coração, e que o Deus de amor te abençoe. Em nome do Pai, do Filho, do Espírito Santo. Amém.
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3: Principal FM informa a hora certa.
4: 6:16.
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6: E a temperatura?
7: 10 graus.
8: Seis horas e 16 minutos.
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3: Principal FM informa a hora certa.
4: 6:17.
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1: 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E a temperatura?
2: 10 graus.
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4: Sertaneja, tá preparado para mais uma explosão de hits aqui no Pegada Sertaneja? Então segura e vem comigo, porque a festa está apenas começando.

0: Uau, hein? Que energia contagiante essas músicas sertanejas nos trazem. Mas calma, hein? Não vai embora, porque ainda temos aí muito mais sucessos incríveis pra você, pra embalar o seu programa Pegada Sertaneja. Fica ligado.
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11: Principal FM informa a hora certa.
12: 6:36.
2: 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E a temperatura?
13: 9 graus.
0: 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Então, aumente esse volume aí que a gente vai sacudindo aqui com as melhores do sertanejo pra você.

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0: que energia contagiante essas músicas sertanejas nos trazem. Mas calma, hein? Não vá embora, porque ainda temos aí muito mais sucessos incríveis pra você, pra embalar o seu programa Pegada Sertaneja. Fica ligado.
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3: Principal FM informa a hora certa.
4: 6h48.
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6: E a temperatura?
7: 9 graus.
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0: sertanejos, hein? Que agitaram aí a sua programação. Mas desgruda não, hein? Daqui a pouquinho tem muito mais pra você.
1: A lesão de Neymar virou motivo de preocupação para a seleção brasileira e para o técnico Carlo Ancelotti, às vésperas da Copa do Mundo de 2026. O atacante do Santos sofreu uma lesão de grau 2 na panturrilha, com ruptura parcial das fibras musculares, e agora corre contra o tempo para estar apto ao torneio. Segundo as regras da FIFA, até a divulgação da lista oficial das seleções, marcada para a próxima terça-feira, as convocações ainda podem ser alteradas livremente. Depois da oficialização da lista, um jogador só poderá ser substituído em caso de lesão grave ou doença, mediante apresentação de exames e laudos médicos que serão analisados pelo Comitê Médico da FIFA. A entidade vai decidir se o problema realmente impede o atleta de disputar a Copa. Essa regra vale até 24 horas antes da estreia da seleção no Mundial. No caso do Brasil, o prazo final será no dia 12 de junho, um dia antes do jogo contra Marrocos.

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Em 2010, a África do Sul se tornou o primeiro país africano a sediar uma Copa do Mundo. O torneio ficou marcado pelas famosas vuvuzelas, instrumentos que faziam um barulho alto nos estádios. A competição mostrou ao mundo a cultura e a alegria africana.

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1: 7:06.
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3: E a temperatura?
4: 9 graus.
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6: Sete horas e 6 minutos.
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10: 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Preparamos aqui muita música boa para você curtir as melhores do sertanejo, hein?

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0: infelizmente chegamos ao fim de mais uma edição do nosso Pegada Sertaneja. Esperamos que você tenha curtido aí e tenha gostado tanto quanto nós. Até a próxima com mais uma animação e muita música boa. Fica ligado.
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5: 7:20.
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0: 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E a temperatura?
1: 9 graus.
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1: 7:32.
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3: E a temperatura?
4: 9 graus.
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0: Principal FM informa a hora certa.
1: 7:47.
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3: E a temperatura?
4: 10 graus.
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0: Principal FM informa a hora certa.
10: 8:05.
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12: E a temperatura?
1: 10 graus.
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0: Oito horas e 5 minutos.
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2: Principal FM informa a hora certa.
3: 8:10.
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0: Tá vendo sua mensagem pelo 99726-1521, pedindo sua música, ou confirmando também a sua audiência nesta manhã de domingo, 31 de maio de 2026.
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0: 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Começando aqui com o Mato Grosso Matias, Arrependida.
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0: 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E a temperatura?
1: 10 graus.
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É, muito bem, agora 8 horas 21 minutos, 8h21, daqui a pouquinho tem a celebração aí na Capela Santa Terezinha. Vai mandando sua mensagem pelo 997261521, pedindo sua música, confirmando também a sua audiência. Também manda sua mensagem através do site e também através do aplicativo iOS e Google Play da Rádio Web.

0: É 8 horas 26 minutos. 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
4: É, muito bem, agora 8h27. Ok, querendo com o eco, estou. A nossa mensagem pelo 99726-1521, pedindo sua música, confirmando também a sua audiência deste domingo, 31 de maio de 2026. Último domingo do mês, amanhã, 1º de junho.

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1: 8:31.
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3: E a temperatura?
4: 10 graus.
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14: É 8:33.
15: Eu canto.
14: Vai mandando sua mensagem pelo 997261521, pedindo sua música ou confirmando também a sua audiência deste domingo. Vamos até as 9 horas aí te fazendo companhia. A partir das 10 horas tem o show da manhã até o meio-dia. A partir do meio-dia aí tem o Domingão Total. E às 2 horas aí o Hot Mix Club.
16: Você ama.

É, 8h34, que Tandinha prepara, né? Grande festa para celebrar 65 anos em emancipação política com shows, cicloturismo e festival de talentos, né? Que Tandinha está em clima de festa os dias 12, 13 e 14 de junho. A cidade vai celebrar seus 65 anos de emancipação política. É uma programação especial repleta de atrações para toda a família. O palco principal das comemorações será tradicional da Praça da Bíblia, que deve se transformar em um verdadeiro ponto de encontro para moradores e visitantes da região. Considerada a festa mais aguardada do ano, o evento promete reunir música, cultura, esporte e muita animação em 3 dias intensos. Entre os destaques da programação está o primeiro Festival de Talentos Intermunicipal, que abre espaço para artistas da região mostrarem suas habilidades em apresentações de música, dança e outras expressões culturais e valorizando, né, os talentos locais. Outro momento bastante esperado é a quinta edição do Cicloturismo de Quitandinha, que acontece dia 14 de junho. Atividade esportiva traz percursos para todos os níveis, desde iniciantes até os ciclistas mais experientes. As opções incluem trajetos de 8 km, 20 km, 40 km, com estrutura de apoio, café para os participantes, inscrição solidária mediante a doação de 1 kg de alimento. Além disso, haverá sorteio de bicicleta, brindes, medalhas para 800 primeiros inscritos, incentivando ainda mais a participação da comunidade. E como toda grande festa merece um show à altura, ponto alto das comemorações. Será apresentado com banda Country Beat, que sobe ao palco no dia 13 de junho, às 10h30 da noite. A experiência é de casa cheia, com o público preparado para cantar, dançar e celebrar os sucessos que prometem marcar a noite, né? Com a programação diversificada e pensando para todas as idades, a festa de 65 anos de Quitandinha reforça o espírito de união e celebração da cidade, consolidando o evento como um dos mais importantes e calendário regional. A expectativa é da grande público durante os 3 dias, movimentando a economia local e prosperando momentos inesquecíveis para quem passar pela Praça da Bíblia.

0: mês de junho também tem a festa da Lapa aí, né? Festa de aniversário da Lapa terá 4 dias de programação com shows. É, a Lapa vai comemorar seus 257 anos com uma grande programação entre os dias 11 e 14 de junho, na Praça General Carneiro. E a festa contará com 4 dias de atrações, incluindo shows nacionais, apresentações culturais, atividades infantis, gastronomia e opções de lazer. Entre os destaques estão os shows nacionais, apresentações culturais, PMX, Manobra Radical, né? E a estrutura também contará com um telão na praça, atração infantil, espaço gastronômico e com opções para diferentes públicos. Na quinta-feira, dia 11, às 8 horas, tem Tio Oliveira e Banda. 21 horas, Grupo Manotaço. Sexta-feira, dia 12, às 8 horas, Lucas Taborda e Banda. E 21 horas, os Agroboys, né? Sábado, dia 13, no Feriado da Lapa. 3 horas, Trupe dos Piratas. 4 horas, BMX, Showtime, né? 5 horas, Estrelas da K-Pop. Às 18 horas, Dani e Serginho. Às 19 horas, Brasil e Marrocos, né? Tem a Copa do Mundo aí no telão da praça. E às 21 horas, Jean e Júlio. E no domingo, às 3 horas, show de palhaços, 4 horas, brincadeiras no palco da praça, às 5 horas, Unidunité, 18 horas, Emerson Guiz, e às 9 horas, Bia Sossec, e para fechar aí com Breno e Matheus, às 21 horas, aí no dia 14 de junho.
1: E a coisa não muda, não.
0: Tem festa em Quitandinha e festa na Lapa.
1: Tem tudo.

É, agora 8h40, daqui a pouquinho eu tenho a celebração na Capela Santa Terezinha, não vai perder. Mandei a sua mensagem pelo 99726-1521, participe da programação da Rádio Web. Daqui a pouco, a partir das 6 horas, tem o programa Show da Manhã. Amanhã também tem o Show da Noite, a partir das 8h30 da noite. Aí toda quarta tem o Pegadas, ou tem o Sertanejo Glaciar às 8 horas, né? O Pegada Sertanejo aí todos os dias, a partir das 5 da manhã. Olha com o João Paulo Daniel, Malícia de Mulher. Agora é 8h40.

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1: 8:46.
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3: E a temperatura?
4: 10 graus.
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0: Valeu.
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Muito bem, agora 8 horas e 53 minutos, já vou encerrar o programa por aqui. Eu volto às 10 da manhã com o programa Show da Manhã, depois aí da celebração. Daqui a pouquinho tem a celebração aí na Capela Santa Terezinha. Acompanhe pelo site e também pelo aplicativo da Rádio Web. Um ano do ar com você. Hoje, domingo 31 de maio de 2026, às 10 horas e tem Show da Manhã. Participe da programação. Quem sabe eu faço live também novamente no Facebook. Chico Meneiro, Vanessa Rage, Tãozinho Chororó.

O show está praticamente começando. E antes da gente sair, a gente já está morto de saudade sua. Como vai você? Ainda estou aqui, quase morto de saudade.

0: Paus, família Turman dos Santos e Gonçalves dos Santos, João Maria Sodré, Maria Célia Sodré, Daniel e Júlia.
1: A partir de agora, transmitirei.
0: Rosalina Genitori Ferreira, Claudemir Batista Rodrigues, Ana Nascimento Rodrigues, Bento Rodrigues, Maria Lucas Jacomassi, João Figura, Félix Figura, família Hans e Figura, Maria de Lourdes Pimentel Mendes, pelas almas do purgatório, Leonilda Ornig, 4 anos de falecimento, Silvio Ornig, Sérgio Ornig, Gilmar Ornig, Ambrósio Opolis, Verônica Opolis, Lindolfo Opolis, José Antônio Opolis, Celso Opolis, Maria Neu Opolis, Manuel Colasso dos Santos, Joacir Ferreira dos Santos, Geraldo Cândido da Silva, Francisco Gonçalves da Silva, Aparecida Gonçalves da Silva, Leonil Newman, Dirce Koloski, 13 anos de falecimento, Edmundo Mendes, Ivete Mendes, Carlos Bonkoski, Rosa Bonkoski, Joel Osni Trindade, Eduardo Maleski, Manuel Marafigo, Edinara Marafigo, Anayara Marafigo, Cleusa Pereira dos Santos, 1 ano de falecimento, Manuel Vieira, Paulo Vieira, Paulo Roberto Ferreira de Campos, Afonso, Oswaldo Afonso Vieira, Josefa Vieira Mildenberg, Agnaldo Moreira e Jocélia Moreira, Mário Ferreira dos Santos, 17 anos de falecimento, Benedito Ferreira Bueno, Agostinho Banchaski, 11 dias de falecimento, pedindo bênção, aniversário, 60 anos de matrimônio do seu João Hoffman e Dirley Hoffman, pela recuperação de Anastácia Hans Figura, pedindo também bênção para todo o pessoal da área de saúde, Marinaldo Leal Padilha, Maria de Lourdes Gol Moreira, também pedindo bênção e saúde, em ação de graças pelo Davi Del Ponte Marques.

0: Louvado seja nosso Senhor Jesus Cristo.
1: Para sempre seja louvado.
0: Bom dia a todos.
1: Bom dia.
0: Irmãos e irmãs, sejam todos bem-vindos. Hoje celebramos a Santíssima Trindade. O mistério pascal de Jesus Cristo nos revelou esta grande verdade. Deus é Pai e Filho e Espírito Santo. O Pai gera e envia. O Filho vem, assume e realiza a missão. E o Espírito santifica, concedendo-nos os dons que nos vêm do amor do Pai e do Filho. A Trindade é o grande mistério do amor divino, pois Deus não quis nos deixar entregues à própria sorte, nós que somos obra de suas mãos. Ele se manifesta a nós e nos quer unidos a exemplo da Santíssima Trindade. Respondamos a tão grande mistério de amor com a nossa adoração, fidelidade e uma vida verdadeiramente transformada. Em pé, iniciemos a nossa celebração cantando.

0: Bom dia a todos e a todas.
1: Bom dia.
0: Sejam todos bem-vindos à casa da nossa mãe. Hoje, solenidade da Santíssima Trindade, celebramos a ascensão do Senhor, celebramos Pentecostes e hoje os três juntos, Santíssima Trindade, Pai, Filho e Espírito Santo. A melhor celebrarmos e invoquemos a Santíssima Trindade no nosso meio, dizendo: em nome do Pai, do Filho e do Espírito Santo.
1: Amém.
0: A graça de nosso Senhor Jesus Cristo, o amor do Pai e a comunhão do Espírito Santo esteja sempre conosco.
1: Bendito seja Deus que nos reuniu no amor de Cristo.
0: Vamos, nesse momento, pedir perdão dos nossos pecados, nossas falhas, que nós somos humanos, sempre temos nossas falhas, nossos pecados. De coração contrito e humilde, por si mesmo nós de Deus junto ao Santo, para que tenha piedade de nós, pecadores.

0: Deus Todo-Poderoso, tenha compaixão de nós, perdoe os nossos pecados e nos conduza à vida eterna.
1: Amém.
0: Já na certeza de nossos pecados já perdoados, entoemos, ô glória. Amém.

0: Oremos. Neste momento, fazer nossas orações por aqueles que pediram, por nós mesmos, pelas intenções que estão aqui sobre o altar. Também pela alma de Agostinho Vaixaque, que hoje completa 11 dias de falecimento. Que Deus dê o descanso eterno. Deus nosso Pai, enviando ao mundo a palavra da verdade e o Espírito Santificador, revelaste o vosso admirável mistério, concedei-nos a profissão da verdadeira fé, reconhecer a glória da Trindade e adorar a unidade na sua onipotência. Por nosso Senhor Jesus Cristo, vosso Filho, que é Deus, e convosco vive e reina na unidade do Espírito Santo, por todos os séculos dos séculos.
1: Amém.
0: Sentados para a liturgia da palavra.
2: Leitura do livro do Êxodo. Naqueles dias, Moisés levantou-se quando ainda era noite e subiu ao monte Sinai, como o Senhor lhe havia mandado, levando consigo as duas tábuas de pedra. O Senhor desceu na nuvem e permaneceu com Moisés, e este invocou o nome do Senhor. Enquanto o Senhor passava diante dele, Moisés gritou: Senhor, Senhor, Deus misericordioso e clemente, paciente, rico em bondade e fiel. Imediatamente, Moisés curvou-se até o chão e, prostrado por terra, disse: Senhor, se é verdade que gozo do teu favor, peço-te, caminha conosco. Embora este seja um povo de cabeça dura, perdoa nossas culpas e nossos pecados e acolhe-nos como propriedade tua. Palavra do Senhor.
1: Graças a Deus.
3: A vós louvor, honra e glória eternamente.
1: A vós louvor, honra e glória eternamente.

0: Glória eternamente. Sede bendito que sondais as profundezas. A vós louvor, honra e glória eternamente. E superior aos querubins vos assentais. A vós louvor, honra e glória eternamente. Sede bendito no celeste firmamento. A vós louvor, honra e glória eternamente. Leitura da segunda carta de São Paulo aos Coríntios. Irmãos, alegrai-vos, trabalhai no vosso aperfeiçoamento, encorajai-vos, cultivai a concórdia, vivei a paz. É o Deus do amor e da paz estará convosco. Dai-vos uns aos outros com o beijo santo. Todos os santos vos saúdam. A graça do Senhor Jesus Cristo, o amor de Deus, a comunhão do Espírito Santo estejam com todos vós. Palavra do Senhor.
1: Graças a Deus.

semana após o Pentecostes. Que a Santíssima Trindade é a família divina, Pai, Filho e Espírito Santo. A Santíssima Trindade é o mistério central da fé cristã, que professa a existência de um único Deus em três pessoas distintas e iguais em essência. O Pai, o Criador, aquele que ama. O Filho Jesus Cristo, o Redentor, o Amado. E o Espírito Santo, o Santificador, o amor do Pai e do Filho. Não são três deuses diferentes, mas um só Deus operando em perfeita comunhão e amor. O Pai é a fonte sem princípio. O Filho é gerado pelo Pai desde a eternidade. E o Espírito Santo procede de ambos. O Pai é a origem de todas as coisas. O Filho encarnou-se, morreu e ressuscitou para toda a humanidade. O Espírito Santo habita em nós e habita nos fiéis e a conduz à santidade. O Evangelho que acabamos de ouvir: Deus amou tanto o mundo que deu seu Filho unigênito para que todo aquele que crer nele tenha a vida eterna. Somos filhos muito amados de Deus. Nós habitamos na Santíssima Trindade e a Trindade habita em nós. E foi no dia do nosso batismo

0: somos amados por Ele. Devemos permitir que a graça de Deus nos acompanhe a todos os momentos. Que Jesus Cristo, que não veio para condenar o mundo, mas para salvar, que Ele seja o caminho de acesso que nos leva à salvação. Que o Espírito Santo seja nosso guia, luz que ilumina, protege e mora dentro de nossos corações. Agradecemos imensamente a Deus por podermos fazer parte desta comunhão. Não somos isolados, temos relações marcadas pelo amor. Busquemos sempre a vida eterna, e é com esforço e dedicação. Deus nos oferece tudo, mas nós não podemos ficar de braços cruzados. Deus faz a sua parte, nós temos que fazer a nossa. Muitas vezes nós enfrentamos desafios, não é fácil seguir a Jesus Cristo. Não é fácil amá-lo como Ele merece. Não é fácil servir a Deus sempre. De vez em quando até que é fácil, mas sempre não é fácil. Mas nós vivemos de buscar essa vida eterna que Deus nos oferece com um esforço próprio. Porque sem luta não há vitória. Então nós vamos ter essa vitória de entrarmos aos céus com nossos esforços. Glória ao Pai, ao Filho e ao Espírito Santo, no princípio, agora e sempre. Amém. Agora ficamos em pé e professamos a nossa fé. Creio
1: em Deus Pai Todo-Poderoso, Criador do céu e da terra, em Jesus Cristo, seu único Filho, nosso Senhor, que foi concebido pelo poder do Espírito Santo, nasceu da Virgem Maria, padeceu sobre Pôncio Pilatos, foi crucificado, morto e sepultado, desceu à mansão dos mortos, ressuscitou ao terceiro dia, subiu aos céus, está sentada à direita de Deus Pai Todo-Poderoso, de onde há de vir a julgar os vivos e os mortos. Creio no Espírito Santo, na Santa Igreja Católica, na comunhão dos santos, na remissão dos pecados, na ressurreição da carne, na vida eterna. Amém.
2: Irmãos e irmãs, elevemos à Santíssima Trindade as nossas humildes intenções, dizendo: ouvi-nos, ó Pai, por vosso Filho no Espírito Santo.
1: Ouvi-nos, ó Pai, por vosso Filho no Espírito Santo.
3: Deus Pai quis se revelar à humanidade, escolhendo para si um povo, pela Santa Igreja, para que seja capaz de congregar todos os povos em um só rebanho, rezemos ao Senhor.
1: Ouvi-nos, ó Pai, por vosso Filho no Espírito Santo.
3: Deus Filho ordenou que a Igreja ensinasse e batizasse todos os povos, pelos governantes, para que promovam a liberdade religiosa e defendam leis que realizem a dignidade humana, rezemos ao Senhor.
1: Ouvi-nos, ó Pai, por vosso Filho, no Espírito Santo.
3: Deus Espírito Santo, socorre a fraqueza daqueles que já não sabem mais como orar. Pelos que sofrem, para que encontrem no Paráclito o consolo em suas tribulações, rezemos ao Senhor.
1: Ouvi-nos, ó Pai, por vosso Filho, no Espírito Santo.
2: Senhor, ouvi bondoso as nossas intenções e concedei-nos auxílio da vossa proteção. Por Cristo nosso Senhor.
1: Amém.
2: Cantemos o ofertório.

0: Irmãos e irmãs, ao Deus Criador de todas as coisas, louvemos e exaltemos com nossa ação de graça, pois em sua infinita bondade se revelou, e nós como comunidade perfeita de amor.
1: Glória a vós, Senhor, graça e louvor.
0: Nós vos damos graças, Senhor Pai Santo, porque sois justo e bondoso, clemente e fiel. Nós vos louvamos por Jesus Cristo, vosso Filho, e pela sua palavra de salvação.
1: Glória a vós, Senhor, graça e louvor.
0: Unido pelos laços do amor ao vosso Filho único, é o Espírito Santo, sois um só Deus, e sois sinal de íntima comunhão como comunidade perfeita.
1: Glória a vós, Senhor, graça e louvor.
0: Nós vós adoramos, Deus uno trino, pois em vosso amor de Pai nós criaste em Cristo Jesus, nós redimistes e no Espírito Santo nós renovais.
1: Glória a vós, Senhor, graça e louvor.
0: Derramai sobre nós a força do vosso Espírito Santo e fortalecei-nos na missão de sermos comunidades vivas e dinamizadas pelo amor.
1: Glória a vós, Senhor, graça e louvor.
0: Recebei, ó Deus, esse louvor pascal que nos redigimos neste dia santo da solenidade da Santíssima Trindade. Por esta participação na liturgia, nossa ação de graça solene é sincera. Chegue até vós como fumaça de incenso. Por Cristo nosso Senhor.
1: Amém.
0: Agora, com muito amor e carinho, vamos receber Jesus em nosso meio.

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0: Graças e louvores te dêem a todo momento. Glória ao Pai, ao Filho, ao Espírito Santo. Graças e louvores te dêem a todo momento. Glória ao Pai, ao Filho, ao Espírito Santo. Graças e louvores se deem a cada momento. Glória ao Pai, ao Filho e ao Espírito Santo. Jesus, manso e humilde de coração. Somos chamados filhos de Deus, e realmente o somos. Por isso podemos rezar confiantes.
1: Pai nosso que estais nos céus, santificado seja o vosso nome. Venha a nós o vosso reino, seja feita a vossa vontade, assim na terra como no céu. O pão nosso de cada dia nos dai hoje, perdoai as nossas ofensas, assim como nós perdoamos a quem nos tem ofendido. E não nos deixeis cair em tentação, mas livrai-nos do mal.
0: A paz do Senhor esteja sempre conosco.
1: O amor de Cristo nos uniu.
0: Irmãos e irmãs, saudemo-nos como irmãos em Cristo.

0: Felizes os convidados para a ceia do Senhor. Eis o Cordeiro de Deus, aquele que tira o pecado do mundo.
1: Senhor, eu não sou digna de entrar nesse memorial, mas dizei uma palavra e serei salvo.
0: Jesus falou: eu sou o pão e a carne. Quem come minha carne e bebe meu sangue, viverá em mim e eu nele.

0: Oremos. Senhor nosso Deus, proclamamos nossa fé na Trindade eterna e santa e na sua indivisível unidade. Nós vos pedimos que a comunhão neste sacramento nos sirva para a salvação do corpo e da alma. Por Cristo nosso Senhor.
1: Amém.
0: Nesse momento, hoje, terminamos o mês mariano, mês de Nossa Senhora. Mês de maio, mês de Maria. Por isso nós tivemos todos os dias o terço a Nossa Senhora, como ela pediu. E hoje, como último dia, vamos cantar pedindo a sua consagração, nós consagrar a ela.

0: Nossa Senhora de Fátima,
1: rogai por nós. Podemos nos sentar para os avisos. Amanhã, 18h30, terço das famílias. Na terça-feira, 19h, novena de Nossa Senhora do Carmo. Quarta-feira, 19h, encontro da IAM, Infância e Adolescência Missionária, no Salão da Comunidade. Na quinta-feira, 19h30, Grupo de Oração Coração de Maria, da Renovação Carismática Católica. Na sexta-feira, dia 5, primeira sexta-feira do mês, 18h30, Terço dos Homens, e às 19h, Hora Santa do Apostolado da Oração. Logo após, haverá reunião mensal do CMPC e IAE em uma das salas de catequese. No próximo domingo, celebração da palavra às 9h, como de costume. Temos também o recado do Movimento das Capelinhas. Formação da Diocese do Movimento das Capelinhas, dia 6 de junho, das 13h30 às 17h, na paróquia São João Batista em Contenda. Interessados deixar o nome e o RG na paróquia até esta quarta-feira, sem nenhum custo para as mensageiras e mensageiros. E agora nós temos também o nosso momento aí da pastoral familiar. Quero chamar a Jussara e o Gilberto aí para darem aquele recado aí do semestre.
2: Bom dia a todos. Eu gostaria de convidar o Adriano e a Daniele para vir se dirigindo até aqui na frente. Então, no mês de fevereiro, o Adriano e a Daniele iniciaram conosco os encontros de preparação para o sacramento do matrimônio, né? E concluído, né, os encontros, a gente vem apresentar eles, né, para a comunidade. Esse passo foi concluído, né? Então agora a gente vai para a melhor parte, né? Que as famílias se organizando, as famílias se preparando, né? Para a bênção, para a festa, para o churrasquinho. Eu já estou sentindo o cheiro, né? O churrasquinho. Eles disseram que vão avisar para nós que de que vai ser. Mas, enfim, desejamos, né, a eles aí toda a felicidade, as bênçãos da Sagrada Família e uma salva de palmas.

0: Tem algum nos visitando hoje? Não? Todos de casa. Então vamos à nossa bênção final.
1: Maria, antes da bênção final, só vou dar um recado aqui que me corrigiram, me deram um puxão de orelha, que nessa quarta-feira não vai ter encontro da IAN, que é a Infância e Adolescência Missionária, é para participar da trezena de Santo Antônio.
2: Ah, é.
1: Então hoje começam as
0: Inicia hoje,
1: então quarta-feira, no lugar de ir na IAN, tem que ir na trezena de Santo Antônio. Todos estão convidados aí a participar da trezena. Exatamente, terça-feira, Santa Terezinha, por favor, estejam lá, nós somos os trezeneiros.
2: Então,
1: sim, dividimos o povo.
0: Não vai ter a novena, então?
1: A trezena lá no Santa Matriz.
0: Não vai rezar quem não quer. Mas, então vamos à nossa bênção final. A paz de Deus, que supera tudo o entendimento, guarde nossos corações e nossas mentes no conhecimento e no amor de Deus e de seu Filho, nosso Senhor Jesus Cristo.
1: Amém.
0: Que o Senhor nos abençoe e nos guarde, em nome do Pai, do Filho e do Espírito Santo.
1: Amém.
0: Vamos em paz e o Senhor nos acompanhe.
1: Graças a Deus.
0: Tenham todos uma boa semana e um bom domingo.

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10: Principal FM informa a hora certa.
11: 10:07.
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13: E a temperatura?
1: 14 graus.
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1: Dez horas e 8 minutos.
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2: Principal FM informa a hora certa.
3: 10:13.
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0: Oi, Zezé.
1: Oi, Luciano.
2: Fala, Alexandre.
0: Vamos cantar uma música junto?
2: Vambora, rapaz.
0: Que música? Essa aqui, ó.
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2: Caramba, essa música é maravilhosa, Alexandre. Deixa comigo.
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0: Portal FM informa a hora certa.
1: 10h31.
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3: E a temperatura?
4: 15 graus.
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aqui agora é um grupo maravilhoso. Eu sou fã desse grupo. Não só eu, como todo o Brasil. Vocês sabem quem? Vocês sabem de quem que eu tô falando? É do fundo de quintal da nova geração. O melhor grupo de samba dos últimos tempos. Eu estou falando do grupo Revelação! Tudo bem? Então vamos dar esse presente para esse grande compositor e cantor, que é o nosso irmão Gilmar Batista, com essa canção maravilhosa.

0: Revelação! Obrigado!
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1: Principal FM informa a hora certa.
2: 11:03.
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4: E a temperatura?
5: 16 graus.
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0: 11:07.
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2: Principal FM informa a hora certa.
3: 11:12.
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0: Municipal FM informa a hora certa.
1: 11:32.
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3: E a temperatura?
4: 13 graus.

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1: Tu não falou que não ia dançar? Tem Melo Flow, já tá dançando.

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0: Municipal FM informa a hora certa.
1: 11:45.
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3: E a temperatura?
4: 15 graus.
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0: Olá amigo, olá amigo ouvinte, que bom que estamos juntos para este momento despertar e para o amor. Eu desejo muita paz. Eu quero falar hoje sobre a lei da atração. Eu já falei alguma coisa sobre isso porque é um assunto que tem aparecido muito nos últimos anos e talvez não seja ainda do seu conhecimento, mas com o tempo você também vai conhecer e saber do que se trata. O fato é que o mundo é energia. Tudo na vida é energia. Nós somos energia. A criação de Deus, ela se faz a partir da energia. E existem muitas formas de energia. Existe atômica, térmica, eletromotiva, cinética e potencial. Você sabe que a matéria é feita de átomos. E cada átomo tem um núcleo, que tem prótons e nêutrons, e em torno dos prótons e nêutrons orbitam os elétrons. Por isso, essa matéria, que na verdade é energia condensada, está presente em todo o universo. Os cientistas dizem, se você quiser encontrar o centro da matéria, não vai encontrar, porque o centro da matéria é energia. E esse conceito já está muito tranquilo, não adianta dizer, estão dizendo essas coisas, mas eu não acredito. Bom, se você não acredita é porque ainda você não conhece, é diferente. Por isso, de alguma forma, essa matéria que é energia está sempre vibrando no universo. Vibração, essa é uma palavra importante, vibração. Então, nós vibramos energia. E a gente poderia perguntar para você, que energia você vibra? É uma energia positiva ou é uma energia negativa? A lei da atração, por isso, não é um termo fantasioso, uma mágica esotérica. Esse assunto é o esoterismo, é a nova era. Bom, veja que, como eu disse, a questão toda é o conhecimento, buscar conhecimento. E essa lei é uma lei da natureza, segundo a qual cada átomo do seu ser está constantemente respondendo, quer você saiba disso ou não. Ou seja, nós, seres humanos, somos uma composição de milhões de átomos. E você está sempre vibrando uma energia para o universo. Por isso, de alguma forma, para concluir esse momento, para hoje, a lei da atração significa que aquilo que você vibra, a energia que você repassa para o universo, que você transmite para os outros, é a energia que te volta. Por isso, se você vibra positividade, coisas boas, valores, coisas nobres, volta para você essas coisas em dobro. E se você emite no universo, se você vibra na sua energia, coisas negativas, preocupações, medo, inveja, competição, raiva, então você vai receber de volta tudo isso. Essa é a conclusão desse momento. Você percebe que é uma lei do universo. Deus criou o mundo assim, para que aquilo que você faz de melhor volte para você de forma melhor. E aquilo que você faz de pior volte para você de forma pior. Então é isso. Quando a gente dizia que Deus castiga, Deus não castiga ninguém. Não, nunca castigou ninguém. Acompanhem o nosso trabalho nas redes sociais, no YouTube, as canções no Spotify. E agradecemos muito, eu agradeço muito por você estar aí. Que Deus te abençoe e te guarde sempre. Em nome do Pai, do Filho e do Espírito Santo. Amém.
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2: Principal FM informa a hora certa.
12: Meio-dia e nove.
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4: E a temperatura?
3: 16 graus.
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3: Doze horas e 10 minutos.
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2: Principal FM informa a hora certa.
12: Meio-dia e 11.
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0: 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E a temperatura?
1: 16 graus.
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3: Oi, turma! Chegamos com mais um Domingão Total. Eita, coisa boa! A partir de agora você não vai desgrudar, não, hein? Tá chegando o programa que você ouve e curte. Como é que tá aí seu fim de semana, né? Como é que tá seu domingo? Tá bacana? Bom demais, então. Prazer, eu sou o Diego Ferrari. Estou com você aqui, ó, durante uma hora só. Já falei pra produção aumentar esse programa porque é pouco demais, né? Então vamos aproveitar. Aumenta o som que a primeira de hoje tá aqui, ó, aqui no Domingão Total.
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1: Bom demais, hein, gente? A gente volta já com mais Domingão pra você. Não sai daí, não. A gente volta já.
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7: Principal FM informa a hora certa.
8: 12:41.
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9: E a temperatura?
10: 17 graus.
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7: Doze horas
10: e 42 minutos.
7: Principal FM informa a hora certa. 12 horas e 43 minutos.
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1: Meio-dia e 58.
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3: E a temperatura?
4: 17 graus.
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1: Principal FM informa a hora certa.
2: 1:01.
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4: E a temperatura?
5: 17 graus.
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0: Mais Domingão pra você, não sai daí não, a gente volta já.
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2: Horas e 17 minutos.
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8: Principal FM informa a hora certa.
9: 1:18.
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15: E a temperatura?
11: 18 graus.

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1: Que sequência é essa, hein, produção? Bom demais, hein? A gente volta daqui a pouquinho, não sai daí.
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10: Principal FM informa a hora certa.
11: 1:40.
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12: E a temperatura.
13: 18 graus.
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13: Treze horas e 40 minutos.
10: Principal FM informa a hora certa. 13 horas e 40 minutos.
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2: Dele, o garoto que vem pra se apresentar ali pelo Sena.
3: Natanzinho!
0: Parece que eu tô no faroeste. Mas eu tô na vaquejada. Natanzinho, vem pro Sena.

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0: levando alegria no teu rádio. É nesse domingo abençoado. A gente volta daqui a pouquinho, não sai daí.
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3: Principal FM informa a hora certa.
4: 1:56.
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5: E a temperatura?
6: 20 graus.
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3: Valeu, gente. Obrigado aí por esperar aí. A gente tá de volta aqui com o Domingão Total. Aumenta o som.
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0: que acabou, gente. A gente volta na próxima edição com mais Domingão Total. Obrigado pelo teu carinho, pela tua audiência. A gente volta no próximo domingo com mais Domingão pra você. Se cuida, juízo, fica com Deus e até semana que vem.
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0: Principal FM informa a hora certa.
9: 2:15.
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11: E a temperatura?
1: 19 graus.
0: Quatorze horas e 16 minutos.
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0: Principal FM informa a hora certa.
9: 2:17.
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0: 19 graus.
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8: Começando com Erika, com a música Ride or Not. Hot Mix Club Podcast sempre com vocês, amiguinhos. Sempre trazendo pra vocês aqui o melhor da música eletrônica sempre. Vamos lá.

doi. Poupe água, poupe a natureza, que a temporada de chuva já foi, talvez não tenha sido suficiente para podermos ficar bastante tempo sem a bandeira vermelha, hein, amiguinhos? Então poupe. Muito obrigado pela sua audiência. Esse aqui é o Hot Mix Club Podcast.

E aqui no Hot Mix Club Podcast ouviu Erika com a música I Don't Know, música de 2003, da mamãe Erika de Bonis. Vamos ver aqui com a Amanda Wilson com a música Watch, música linda dela. Acho que é Freemason e Amanda Wilson. Aqui no seu Hot Mix Club Podcast, sempre com vocês, amiguinhos. O melhor da dance hoje, hein? Vamos todos dançar juntinhos no Dia das Mães. Parabéns a todas vocês, mamães maravilhosas de Itaquera, de Porto Alegre, de Tibau, de Cuiabá, também da Lapa, no Paraná.

A picape pode até parar de funcionar, mas o Hot Mix jamais. Você ouviu aqui Millie Jones com a música The Clips, música que eu sentia muita independência, muita ousadia nela. Versão remix de Bingo Players, on rock from Federer Grand e Ida Carr, com a música Let Me Think About It. Todo mundo dançou essa música no passado, amiguinhos. Sucesso aqui no Hot Mix Club Podcast, sempre com vocês. Versão remix de Vintage Culture,

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Parabéns pelo bom gosto musical.

A controladora parou de funcionar, mas o pai não desiste nunca, amiguinhos. Tudo pra trazer pra vocês o melhor da música sempre. Você ouviu aqui, ó, Fairly Grand e Ida Core com a música Let Me Think About It, versão remix de Vintage Culture. Vamos agora aqui com Man vs. Dani com a música I Wanna Be Free. Eu quero ser livre, mamães querem ser livre também, amiguinhos. Hot Mix Club, porque é sempre vocês. Doe sangue, doe vírus, hemocentros, prisão da sua doação. Doe, doe, doe. Sim, amiguinhos.

super lindo, amiguinho. Você ouviu aqui no Hot Mix Club Podcast da Limas com a música E a Love, quer dizer, Living on a Prayer, já que é um grande hit, um grande sucesso na voz dela. Então agora aqui com ela, a rainha dos vocais, Alice DJ, com a música Better Off Alone, música de 1999, versão remix de Corey G, Hot Mix Club, sempre com vocês, amiguinhos, sempre trazendo o melhor da música eletrônica para você dançar, hoje dedicada às mamães. Praticamente só mamães da trance music, da dance music, da eurodance, para vocês curtirem, celebrarem a vida. Mamãe Judith Ana Pronk, ela é a voz de Alice DJ. Vamos lá, olha só o som pesadão para vocês aqui, vamos junto, moçada.

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0: Essa pegadinha que você já sabe, né, amiguinhos?
1: Depois eu vi Ian Vandal com a música Will Iverson remix de Didi. Didi da música Forever. Fazer aqui com Lasgo, com a música Play. Música, se não me engano, de 2000, amiguinhos, pra vocês aqui direto do nosso Hot Mix Club. Especial dedicado para as mamães de todo o Brasil. Mamães que ouvem o Hot Mix Club aqui comigo, amiguinhos. É isso aí, eu sempre com vocês, sempre com vocês.
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E aí, amiguinhos, aqui no Hot Mix Club Podcast, pra chegar aqui na reta final, vamos com Didi, com a música Forever. Não tivemos a Cure, Girl Courage, com a música God's a Girl. Hot Mix Club Podcast, celebrando o Dia das Mães aqui com você. Não esqueça, amiguinhos, faça aquele almoço maravilhoso para a sua mamãe. E quando passar a data, faça o almoço de novo, amiguinhos, não seja pão duro.

0: Eu sou o Rinaldo Veríssimo, vou ficando por aqui. Obrigado pela sua audiência. Eu vi aqui do Dica Música Forever. Beijo, beijo, beijo. Fui.
1: Forever.
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8: Principal FM informa a hora certa.
9: 3:20.
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11: E a temperatura?
0: 20 graus.
8: Quinze horas e 20 minutos.
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8: Principal FM informa a hora certa.
9: 3:21.
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0: sem intervalo, 60 minutos.
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0: chama, que bandeirinha gostosa, viu?
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0: Principal FM informa a hora certa.
10: 4:17.
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12: E a temperatura?
1: 19 graus.
0: Dezesseis horas e 17 minutos.
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0: 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Principal FM informa a hora certa.
10: 4:18.
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0: 19 graus.
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7: Cumprimento e saúdo a todos que já estão a nos prestigiar, sintonizados nesta emissora parceira dos serranos, nossa rádio do coração. É o Encontro com os Serranos que já está com vocês, sendo que hoje, final de mês, teremos a Tertúlia Serrana, um programa eminentemente musical, rodando obras dos serranos e de um artista ou de um grupo musical especialmente convidado para estar conosco. 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
7: Meus ouvintes, o grupo que escolhi para tocar e cantar conosco nesse palco imaginário da Tertúlia Serrana tem sua sede no Paraná. Chama-se Grupo Minuano, um conjunto musical de grande valor e de grande projeção em nosso meio musical do Sul. Abrindo a parte musical, o Grupo Minuano executa a música Ninguém Vê os Tombos Que Eu Caio, tendo a participação do colega Gaúcho da Fronteira. E depois os serranos interpretam Namoro de Sítio. Vai lá, Ganso!
11: Vai, che, macudo velho! Eu que sou da fronteira, me lembro do Grupo Minuano, do compadre Yé.

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0: se segurando pela parede afora. E a comadre tá limpando a sacada, né? 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Ah, seu Berto, não tem vergonha, tu não é homem.
1: E o bêbado deu um olhar pra senhora. A senhora também não é homem, não.

0: engraçada.
1: Que homem? 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
0: Não, não é nada disso.

0: Estamos com o grupo Minuano, Ninguém Vê os Tombos Que Eu Caio, obra composta por Criolo Batista e depois de minha autoria, Edson Dutra, com os Serranos, um de nossos sucessos, Namoro de Sítio. Breve intervalo e logo estaremos com vocês. Até já, meus prezados ouvintes.
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4: Principal FM informa a hora certa.
5: 4:34.
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7: E a temperatura?
8: 19 graus.
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21: Oi, boa tarde.
8: Dezesseis horas e 36 minutos.
4: Principal FM informa a hora certa.
8: 16 horas e 36 minutos.
0: De volta, agradável companhia de todos vocês, queridos ouvintes, com o programa Encontro com os Serranos. 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
0: 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Regressando com o programa na nossa tertúlia serrana, chamamos novamente o famoso grupo Minuano para cantar conosco. Eles interpretam Gritos do Gaiteiro, obra composta de Sidenor Bittencourt Ramos, o Cid, e depois os serranos executam o medley de Chão Batido e Rancho de Beira de Estrada, gravadas essas músicas ao vivo. Vai lá, Ganso!

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0: Rodamos com o grupo Minuano Gritos do Gaiteiro, composição de Sidnor Ramos, o Cid. E em seguida os serranos interpretaram gravações ao vivo as músicas de Chão Batido, de João Alberto Preto, Agnoleto e do Pedro Neves, e Rancho de Beira de Estrada, de minha autoria, Edson Dutra. Pequena interrupção quando ouviremos as mensagens dos apoiadores do programa e logo voltaremos com todos vocês, com muita música em nossa tertúlia serrana. Hoje tendo como convidados para atuarem com os serranos os queridos talentosos colegas e amigos do Grupo Minuano do Paraná.
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2: Principal FM informa a hora certa.
3: 4:52.
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5: E a temperatura?
6: 16 graus.
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0: Regressando com o nosso encontro, a agradabilíssima companhia dos nossos fãs e amigos, por essa que é a sua rádio favorita, sua rádio do coração. 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Novamente com vocês, dando prosseguimento, rodaremos duas músicas do Grupo Minuano. O Casamento da Doralice, composta pelos irmãos Bertucci e também por Adenir Seifert, na parte da letra. E como segunda obra, Te Amo Guria, composição de Sidenor Ramos, o Cid. Para encerrar o bloco, os serranos interpretarão a milonga Esta Saudade, composta por Everson Maré. Vai lá, Ganso!

Ouvimos com o grupo Minuano a clássica Casamento da Doralice e depois Te Amo, Guria. Com os Serranos rodamos Esta Saudade. Breve pausa e logo voltaremos com o programa. Até já!

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0: Principal FM informa a hora certa.
10: 5:11.
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12: E a temperatura?
1: 18 graus.
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0: Dezessete horas e 11 minutos. 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
0: Principal FM informa a hora certa.
10: 5:12.
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0: De volta com o nosso encontro sob o prestígio da companhia de todos os nossos queridos ouvintes. 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
0: Meus amigos, retorno com o programa e o Grupo Minuano sobe mais uma vez nesse palco imaginário da nossa tertúlia serrana para cantar a música Vida de Peão, composição de Jefferson Gamin, o Bacudo, e ainda eles cantam outra, cujo título é O Garrafão, música composta por Antônio Marques e Carlos Marques. Encerrando o bloco, os serranos tocam e cantam Domador Apaixonado, composição de minha autoria e Arabi Rodrigues. Vai

0: Caros ouvintes, rodamos com o grupo Minuano as músicas Vida de Peão e O Garrafão. Encerrando o bloco, os serranos tocaram e cantaram a vaneira domadora apaixonada. Breve intervalo e logo estaremos de volta. E peço, com todo respeito, permaneçam conosco. É uma honra tê-los na audiência.
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2: E a temperatura?
3: 17 graus.

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2: Senhoras e senhores, vocês estão acompanhando o programa Encontro com os Serranos, na faceta de final de mês, Tertúlia Serrana, quando nós convidamos um grupo ou um artista para que suba num palco imaginário e juntamente conosco brindarmos com músicas bonitas todos que nos prestigiam. Hoje, como já estamos fazendo, é o Grupo Minuano, famoso grupo do Paraná, que toca e canta agora o Tchamamê, É Isso Tchê, composição de Elton Saldanha, e depois os Serranos vêm com duas obras, Inverno Serrano, composta por mim, Edson Dutra e João Francisco Becker, e Bailes dos Serranos, igualmente composta por mim, Edson Dutra. Vai lá, Ganso!

0: balada, onde é que vai, mulher velha?
1: Eu vou pro baile do Serrano.
0: Ah, não, mas vem sozinho, tu não vai.
1: Vou sim, me larga, me larga.
0: Não, não, não, eu vou junto, mulher velha, para lá.
1: Te vira aí, te vira.
0: Onde é que tá minhas bombachas e minhas cuecas?
1: Eu te falei, me larga, te vira aí e eu vou pra lá. E ó, vou te dizer uma coisa.
0: O quê?
1: Quando eu estiver lá na frente do palco olhando aqueles meninos lindos, tá, faz de conta que não me conhece.
0: Não mesmo, eu vou junto lá.
1: Não, eu quero ficar lá olhando aquele louro alto, Daniel Hack.
0: Ah.
1: É. Eu quero olhar aquele, o cabeludo, aquele de olho azul, o Madruga. Sabe? Sabia que eu sou amiga dele?
0: Não é amiga dele.
1: É, eu sou amiga no Face.
0: Ah,
1: é, sim. Eu também gosto muito da voz do Pico, sabe? Do Alex, aquele Catarina que adora camarão. Sabia?
0: Sei,
1: ele adora camarão.
0: Sei.
1: É. E também eu gosto muito desse gaiteiro novo que entrou, o William. É. E não esquecendo também do baterista, né? Do Candinho, o Cândido.
0: Sim.
1: A mulher velha já foi boa em bater também.
0: É mesmo?
1: É, mas batia a roupa no tanque.
0: Roupa,
1: bastante.
0: Eu sei.
1: Sem falar, não esquecendo nunca dos dois irmãos, né?
0: Ah.
1: O Bigode, que é o Edson Dutra, e o irmão do Bigode.
0: Ah.
1: O irmão do Bigode é o Topo.
0: Ah, bom, pois é.
1: Então é isso mesmo.
0: Eu vou.
1: Eu vou.

0: Rodamos a todos que nos acompanham com o Grupo Minuano a música É Isso, Tchê. E na sequência os serranos cantaram o bugio Inverno Serrano e o shot Bailes dos Serranos. Breve pausa e logo voltaremos.
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2: Principal FM informa a hora certa.
3: 5h44.
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3: E a temperatura:
5: 15 graus.
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6: Oi, boa tarde.
5: Dezessete horas e 44 minutos.
2: Principal FM informa a hora certa.
5: 17h44.
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0: Voltando à agradável companhia dos nossos fãs e amigos com o programa Encontro com os Serranos. 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
0: Regresso com a nossa tertúlia serrana para anunciar mais duas músicas de nossos convidados de hoje. O famoso grupo Minuano, que interpreta o lindo bugio Grongueiro, composto por Anomar Danúbio Vieira e Carlos Madruga. E como segunda música, Trancão de Livramento, obra de autoria de Iberê Martins, Leandro Sefrim e Márcio Correia, em gravação ao vivo. Em sequência, os serranos tocam e cantam Nos Varzedos da Fronteira, já um clássico do nosso cancioneiro, da nossa obra musical, regravação dos serranos. Música composta por Mano Missioneiro e Nilton Ferreira. Vai lá, Ganso!

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0: Rodamos com o grupo Minuano, o Bugio Grongueiro e ainda Trancão de Livramento. E depois com os Serranos, em recente sucesso em nossa carreira, Nos Varzedos da Fronteira. Com essas músicas estamos por encerrar nossa edição de hoje. Daí expressar minha gratidão a todos que nos acompanharam e também às empresas que anunciam localmente e às nossas parceiras por aqui. 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
0: 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Meus nobres e prestigiados ouvintes, ratifico minha gratidão a vocês. Agradeço ao amigo Ganso e a Deus, o grande arquiteto do universo, pelas bênçãos que nos tem dado ao longo da vida. Ele representa a maior segurança na minha vida pessoal e nas minhas profissões. Que ele igualmente os proteja e ilumine. Até a próxima semana, gauchada do meu Rio Grande, do meu Brasil e, por que não dizer, do meu mundo também. Baita abraço!
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4: Principal FM informa a hora certa.
5: 5:59.
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7: E a temperatura?
8: 15 graus.
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0: Olá amigo, olá amigo ouvinte, que bom que estamos juntos para este momento despertar e para o amor. Eu desejo muita paz. Eu quero falar hoje sobre a lei da atração. Eu já falei alguma coisa sobre isso porque é um assunto que tem aparecido muito nos últimos anos e talvez não seja ainda do seu conhecimento, mas com o tempo você também vai conhecer e saber do que se trata. O fato é que o mundo é energia. Tudo na vida é energia. Nós somos energia. A criação de Deus, ela se faz a partir da energia. E existem muitas formas de energia. Existe atômica, térmica, eletromotiva, cinética e potencial. Você sabe que a matéria é feita de átomos. E cada átomo tem um núcleo, que tem prótons e nêutrons, e em torno dos prótons e nêutrons orbitam os elétrons. Por isso, essa matéria, que na verdade é energia condensada, está presente em todo o universo. Os cientistas dizem, se você quiser encontrar o centro da matéria, não vai encontrar, porque o centro da matéria é energia. E esse conceito já está muito tranquilo, não adianta dizer, estão dizendo essas coisas, mas eu não acredito. Bom, se você não acredita é porque ainda você não conhece, é diferente. Por isso, de alguma forma, essa matéria que é energia está sempre vibrando no universo. Vibração, essa é uma palavra importante, vibração. Então, nós vibramos energia. E a gente poderia perguntar para você, que energia você vibra? É uma energia positiva ou é uma energia negativa? A lei da atração, por isso, não é um termo fantasioso, uma mágica esotérica. Esse assunto é o esoterismo, é a nova era. Bom... veja que, como eu disse, a questão toda é o conhecimento, buscar conhecimento. E essa lei é uma lei da natureza, segundo a qual cada átomo do seu ser está constantemente respondendo, quer você saiba disso ou não. Ou seja, nós, seres humanos, somos uma composição de milhões de átomos. E você está sempre vibrando uma energia para o universo. Por isso, de alguma forma, para concluir esse momento, para hoje, a lei da atração significa que aquilo que você vibra, a energia que você repassa para o universo, que você transmite para os outros, é a energia que te volta. Por isso, se você vibra positividade, coisas boas, valores, coisas nobres, volta para você essas coisas em dobro. E se você emite no universo, se você vibra na sua energia, coisas negativas, preocupações, medo, inveja, competição, raiva, então você vai receber de volta tudo isso. Essa é a conclusão desse momento. Você percebe que é uma lei do universo. Deus criou o mundo assim, para que aquilo que você faz de melhor volte para você de forma melhor. E aquilo que você faz de pior volte para você de forma pior. Então é isso. Quando a gente dizia que Deus castiga, Deus não castiga ninguém. Não, nunca castigou ninguém. Acompanhem o nosso trabalho nas redes sociais, no YouTube, as canções no Spotify. E agradecemos muito, eu agradeço muito por você estar aí. Que Deus te abençoe e te guarde sempre. Em nome do Pai, do Filho e do Espírito Santo. Amém.
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2: Principal FM informa a hora certa.
12: 6:10.
4: 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E a temperatura?
3: 15 graus.

0: 18 horas e 10 minutos.
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0: Principal FM informa a hora certa.
1: 6:11.
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2: E a temperatura?
3: 15 graus.
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1: 6:32.
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3: E a temperatura?
4: 14 graus.
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0: Principal FM informa a hora certa.
1: 6h45.
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3: E a temperatura?
4: 14 graus.
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0: Maus, família Turma dos Santos e Gonçalves dos Santos, João Maria Sodré, Maria Célia Sodré, Daniel e Júlia.
1: A partir de agora, transmitiremos.
0: Rosalina Genitori Ferreira, Claudemir Batista Rodrigues, Ana Nascimento Rodrigues, Bento Rodrigues, Maria Lucas Jacomassi, João Figura, Félix Figura, família Hans e Figura, Maria de Lourdes Pimentel Mendes, pelas almas do purgatório, Leonilda Ornig, 4 anos de falecimento, Silvio Ornig, Sérgio Ornig, Gilmar Ornig, Ambrósio Opolis, Verônica Opolis, Lindolfo Opolis, José Antônio Opolis, Celso Opolis, Maria Neu Opolis, Manuel Colasso dos Santos, Joacir Ferreira dos Santos, Geraldo Cândido da Silva, Francisco Gonçalves da Silva, Aparecida Gonçalves da Silva, Leonil Newman, Dirce Koloski, 13 anos de falecimento, Edmundo Mendes, Ivete Mendes, Carlo Bonkoski, Rosa Bonkoski, Joel Osni Trindade, Eduardo Maleski, Manuel Marafigo, Edionara Marafigo, Anayara Marafigo, Cleusa Pereira dos Santos, 1 ano de falecimento, Manuel Vieira, Paulo Vieira, Paulo Roberto Ferreira de Campos, Afonso, Oswaldo Afonso Vieira, Josefa Vieira Mildenberg, Agnaldo Moreira e Jocélia Moreira, Mário Ferreira dos Santos, 17 anos de falecimento, Benedito Ferreira Bueno, Agostinho Banchaski, 11 dias de falecimento, pedindo bênção, aniversário, 60 anos de matrimônio do seu João Hoffmann e de Lei Hoffmann, pela recuperação de Anastácia Hans Figura, pedindo também bênção para todo o pessoal da área de saúde, Marinaldo Leal Padilha, Maria de Lourdes Gol Moreira, também pedindo bênção e saúde, em ação de graças pelo Davi Del Ponte Marques.

0: Louvado seja nosso Senhor Jesus Cristo.
1: Para sempre seja louvado.
0: Bom dia a todos.
1: Bom dia.
0: Irmãos e irmãs, sejam todos bem-vindos. Hoje celebramos a Santíssima Trindade. O mistério pascal de Jesus Cristo nos revelou esta grande verdade. Deus é Pai e Filho e Espírito Santo. O Pai gera e envia. O Filho vem, assume e realiza a missão. E o Espírito santifica, concedendo-nos os dons que nos vêm do amor do Pai e do Filho. A Trindade é o grande mistério do amor divino, pois Deus não quis nos deixar entregues à própria sorte, nós que somos obra de suas mãos. Ele se manifesta a nós e nos quer unidos a exemplo da Santíssima Trindade. Respondamos a tão grande mistério de amor com a nossa adoração, fidelidade e uma vida verdadeiramente transformada. Em pé, iniciamos a nossa celebração cantando.

0: Bom dia a todos e a todas.
1: Bom dia.
0: Sejam todos bem-vindos à casa da nossa mãe. Hoje, solenidade da Santíssima Trindade, celebramos a ascensão do Senhor, celebramos Pentecostes e hoje os três juntos, Santíssima Trindade, Pai, Filho e Espírito Santo. A melhor celebrarmos e invoquemos a Santíssima Trindade no nosso meio, dizendo: em nome do Pai, do Filho e do Espírito Santo.
1: Amém.
0: A graça de nosso Senhor Jesus Cristo, o amor do Pai e a comunhão do Espírito Santo esteja sempre conosco.
1: Bendito seja Deus que nos reuniu no amor de Cristo.
0: Vamos, nesse momento, pedir perdão dos nossos pecados, nossas falhas, que nós somos humanos, sempre temos nossas falhas, nossos pecados. De coração contrito e humilde, por si mesmo nós de Deus junto ao Santo, para que tenha piedade de nós, pecadores.

0: Deus Todo-Poderoso, tenha compaixão de nós, perdoe os nossos pecados e nos conduza à vida eterna.
1: Amém.
0: Já na certeza de nossos pecados já perdoados, entoemos o glória. Amém.

0: Oremos. Neste momento, fazer nossas orações para aqueles que pediram, por nós mesmos, pelas intenções que estão aqui sobre o altar. Também pela alma de Agostinho Vaixarque, que hoje completa 11 dias de falecimento. Que Deus dê o descanso eterno. Deus nosso Pai, enviando ao mundo a palavra da verdade e o Espírito Santificador, revelaste o vosso admirável mistério. Concedei-nos a profissão da verdadeira fé, reconhecer a glória da Trindade e adorar a unidade na sua onipotência. Por nosso Senhor Jesus Cristo, vosso Filho, que é Deus, e convosco vive e reina na unidade do Espírito Santo, por todos os séculos dos séculos.
1: Amém.
0: Sentados para a liturgia da palavra.
2: Leitura do livro do Êxodo. Naqueles dias, Moisés levantou-se quando ainda era noite e subiu ao monte Sinai, como o Senhor lhe havia mandado, levando consigo as duas tábuas de pedra. O Senhor desceu na nuvem e permaneceu com Moisés, e este invocou o nome do Senhor. Enquanto o Senhor passava diante dele, Moisés gritou: Senhor, Senhor, Deus misericordioso e clemente, paciente, rico em bondade e fiel. Imediatamente, Moisés curvou-se até o chão e, prostrado por terra, disse: Senhor, se é verdade que gozo do teu favor, peço-te, caminha conosco. Embora este seja um povo de cabeça dura, perdoa nossas culpas e nossos pecados e acolhe-nos como propriedade tua. Palavra do Senhor.
1: Graças a Deus.
3: A vós louvor, honra e glória eternamente.
1: A vós louvor, honra e glória eternamente.
3: Sede bendito, Senhor Deus, de nossos pais.
1: A vós louvor, honra e glória eternamente.
3: Sede bendito, seu nome santo e glorioso.
1: A vós louvor, honra e glória eternamente.
3: No templo santo, onde refugia a vossa glória.
1: A vós louvor, honra e glória eternamente.
3: Em vosso trono de poder vitorioso.
1: A vós louvor, honra e glória eternamente.
3: Sede bendito que sondais as profundezas.
1: A vós louvor, honra e glória eternamente.
3: E superior aos querubins vos assentais.
1: A vós louvor, honra e glória eternamente.
3: Sede bendito no celeste firmamento.
1: A vós louvor, honra e glória eternamente.
2: Leitura da segunda carta de São Paulo aos Coríntios. Irmãos, alegrai-vos, trabalhai no vosso aperfeiçoamento, encorajai-vos, cultivai a concórdia, vivei a paz. É o Deus do amor e da paz estará convosco. Dai-vos uns aos outros com o beijo santo. Todos os santos vos saúdam. A graça do Senhor Jesus Cristo, o amor de Deus, a comunhão do Espírito Santo estejam com todos vós. Palavra do Senhor.
1: Graças a Deus.

semana após o Pentecostes. E a Santíssima Trindade é a família divina, Pai, Filho e Espírito Santo. A Santíssima Trindade é o mistério central da fé cristã, que professa a existência de um único Deus em três pessoas distintas e iguais em essência. O Pai, o Criador, aquele que ama. O Filho Jesus Cristo, o Redentor, o Amado. E o Espírito Santo, o Santificador, o amor do Pai e do Filho. Não são três deuses diferentes, mas um só Deus operando em perfeita comunhão e amor. O Pai é a fonte sem princípio. O Filho é gerado pelo Pai desde a eternidade. E o Espírito Santo procede de ambos. O Pai é a origem de todas as coisas. O Filho encarnou-se, morreu e ressuscitou para toda a humanidade. O Espírito Santo habita em nós e habita nos fiéis e a conduz à santidade. O Evangelho que acabamos de ouvir

0: amados por Ele. Devemos permitir que a graça de Deus nos acompanhe a todos os momentos. Que Jesus Cristo, que não veio para condenar o mundo, mas para salvar, que Ele seja o caminho de acesso que nos leva à salvação. Que o Espírito Santo seja nosso guia, luz que ilumina, protege e mora dentro de nossos corações. Agradecemos imensamente a Deus por podermos fazer parte desta comunhão. Não somos isolados, temos relações marcadas pelo amor. Busquemos sempre a vida eterna, e é com esforço e dedicação. Deus nos oferece tudo, mas nós não podemos ficar de braços cruzados. Deus faz a sua parte, nós temos que fazer a nossa. Muitas vezes nós enfrentamos desafios, não é fácil seguir a Jesus Cristo. Não é fácil amá-lo como Ele merece. Não é fácil servir a Deus sempre. De vez em quando até que é fácil, mas sempre não é fácil. Mas nós vivemos de buscar essa vida eterna que Deus nos oferece com um esforço próprio. Porque sem luta não há vitória. Então nós vamos ter essa vitória de entrarmos aos céus com nossos esforços. Glória ao Pai, ao Filho e ao Espírito Santo, no princípio, agora e sempre. Amém. Agora ficamos em pé e professamos a nossa fé. Creio
1: em Deus Pai Todo-Poderoso, Criador do céu e da terra, em Jesus Cristo, seu único Filho, nosso Senhor, que foi concebido pelo poder do Espírito Santo, nasceu da Virgem Maria, padeceu sobre Pôncio Pilatos, foi crucificado, morto e sepultado, desceu à mansão dos mortos, ressuscitou no terceiro dia, subiu aos céus, está sentada à direita de Deus Pai Todo-Poderoso, de onde há de vir a julgar os vivos e os mortos. Creio no Espírito Santo, na Santa Igreja Católica, na comunhão dos santos, na remissão dos pecados, na ressurreição da carne, na vida eterna. Amém.
2: Irmãos e irmãs, elevemos à Santíssima Trindade as nossas humildes intenções, dizendo: ouvi-nos, ó Pai, por vosso Filho no Espírito Santo.
1: Ouvi-nos, ó Pai, por vosso Filho no Espírito Santo.
3: Deus Pai quis se revelar à humanidade, escolhendo para si um povo, pela Santa Igreja, para que seja capaz de congregar todos os povos em um só rebanho, rezemos ao Senhor.
1: Ouvi-nos, ó Pai, por vosso Filho no Espírito Santo.
3: Deus Filho ordenou que a Igreja ensinasse e batizasse todos os povos, pelos governantes, para que promovam a liberdade religiosa e defendam leis que realizem a dignidade humana, rezemos ao Senhor.
1: Ouvi-nos, ó Pai, por vosso Filho no Espírito.

0: Espírito Santo.
1: Deus Espírito Santo, socorre a fraqueza daqueles que já não sabem mais como orar. Pelos que sofrem, para que encontrem no Paráclito o consolo em suas tribulações, rezemos ao Senhor.
0: Ouvi-nos, ó Pai, por vosso Filho, no Espírito Santo.
2: Senhor, ouvi bondoso as nossas intenções e concedei-nos auxílio da vossa proteção. Por Cristo nosso Senhor.
0: Amém.
2: Cantemos o ofertório.

0: Irmãos e irmãs, ao Deus Criador de todas as coisas, louvemos e exaltemos com nossa ação de graça, pois em sua infinita bondade se revelou e nós como comunidade perfeita de amor.
1: Glória a vós, Senhor, graça e louvor.
0: Nós vos damos graças, Senhor Pai Santo, porque sois justo e bondoso, clemente e fiel. Nós vos louvamos por Jesus Cristo, vosso Filho, e pela sua palavra de salvação.
1: Glória a vós, Senhor, graça e louvor.
0: Unido pelos laços do amor ao vosso Filho único, é o Espírito Santo, sois um só Deus, e sois sinal de íntima comunhão como comunidade perfeita.
1: Glória a vós, Senhor, graça e louvor.
0: Nós vos adoramos, Deus uno trino, pois em vosso amor de Pai nós criaste em Cristo Jesus, nós redimistes e no Espírito Santo nós renovais.
1: Glória a vós, Senhor, graça e louvor.
0: Derramai sobre nós a força do vosso Espírito Santo e fortalecei-nos na missão de sermos comunidades vivas e dinamizadas pelo amor.
1: Glória a vós, Senhor, graça e louvor.
0: Recebei, ó Deus, esse louvor pascal que nós redigimos neste dia santo da solenidade da Santíssima Trindade. Por esta participação na liturgia, nossa ação de graça solene é sincera. Chegue até vós como fumaça de incenso. Por Cristo nosso Senhor.
1: Amém.
0: Agora, com muito amor e carinho, vamos receber Jesus em nosso meio.

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0: graças e louvor se deem a todo momento. Glória ao Pai, ao Filho e ao Espírito Santo. Graças e louvores se deem a todo momento. Glória ao Pai, ao Filho e ao Espírito Santo. Graças e louvores se deem a cada momento. Glória ao Pai, ao Filho e ao Espírito Santo. Jesus, manso e humilde de coração, somos chamados filhos de Deus, e realmente o somos. Por isso podemos rezar confiantes. Pai nosso que estais nos céus, santificado seja o vosso nome. Venha a nós o vosso reino. Seja feita a vossa vontade, assim na terra como no céu. O pão nosso de cada dia nos dai hoje. Perdoai as nossas ofensas, assim como nós perdoamos a quem nos tem ofendido. E não nos deixeis cair em tentação, mas livrai-nos do mal.
1: A paz do Senhor esteja sempre conosco.
0: O amor de Cristo nos uniu.
1: Irmãos e irmãs, saudemo-nos como irmãos em Cristo. Felizes os convidados para a ceia do Senhor. Eis o Cordeiro de Deus, aquele que tira o pecado do mundo.
2: Senhor, eu não sou digna de que entreis em minha morada, mas dizei uma palavra e serei salvo.
1: Jesus falou: eu sou o pão e a carne. Quem come minha carne e bebe meu sangue, viverá em mim e eu nele.

0: Senhor nosso Deus, proclamamos nossa fé na Trindade eterna e santa e na sua indivisível unidade. Nós vos pedimos que a comunhão neste sacramento nos sirva para a salvação do corpo e da alma. Por Cristo nosso Senhor.
1: Amém.
0: Nesse momento, hoje, terminamos o mês mariano, mês de Nossa Senhora. Mês de maio, mês de Maria. Por isso nós tivemos todos os dias o terço a Nossa Senhora, como ela pediu. E hoje, como o último dia, vamos cantar pedindo a sua consagração, nós consagrar a ela.

0: Nossa Senhora de Fátima,
1: rogai por nós. Podemos nos sentar para os avisos. Amanhã, 18h30, terço das famílias. Na terça-feira, 19h, novena de Nossa Senhora do Carmo. Quarta-feira, 19h, encontro da IAM, Infância e Adolescência Missionária, no Salão da Comunidade. Na quinta-feira, 19h30, Grupo de Oração Coração de Maria, da Renovação Carismática Católica. Na sexta-feira, dia 5, primeira sexta-feira do mês, 18h30, Terço dos Homens, e às 19h, Hora Santa do Apostolado da Oração. Logo após, haverá reunião mensal do CMPC e IAE em uma das salas de catequese. No próximo domingo, celebração da palavra às 9h, como de costume. Temos também o recado do Movimento das Capelinhas. Formação da Diocese do Movimento das Capelinhas, dia 6 de junho, das 13h30 às 17h, na paróquia São João Batista, em Contenda. Interessados, deixar o nome e o RG na paróquia até esta quarta-feira, sem nenhum custo para as mensageiras e mensageiros. E agora nós temos também o nosso momento aí da pastoral familiar. Quero chamar a Jussara e o Gilberto aí para darem aquele recado aí do semestre.
2: Bom dia a todos. Eu gostaria de convidar o Adriano e a Daniele para vir se dirigindo até aqui na frente. Então, no mês de fevereiro, o Adriano e a Daniele iniciaram conosco os encontros de preparação para o sacramento do matrimônio, né? E concluído, né, os encontros, a gente vem apresentar eles, né, para a comunidade. Esse passo foi concluído, né? Então agora a gente vai para a melhor parte, né? Que as famílias se organizando, as famílias se preparando, né? Para a bênção, para a festa, para o churrasquinho. Eu já estou sentindo o cheiro, né? O churrasquinho. Eles disseram que vão avisar para nós que de que vai ser. Mas, enfim, desejamos, né, a eles aí toda a felicidade, as bênçãos da Sagrada Família e uma salva de palmas. Já foi.
0: Tem alguns visitando hoje? Não? Todos de casa. Então vamos à nossa bênção final.
1: Maria, antes da bênção final, só vou dar um recado aqui que me corrigiram, me deram um puxão de orelha, que nessa quarta-feira não vai ter encontro da IAM, que é a Infância e Adolescência Missionária, é para participar da trezena de Santo Antônio.
3: Ah, é.
1: Então hoje começam as
0: trezenas.
1: Inicia hoje, então quarta-feira, no lugar de ir na IAM, tem que ir na trezena de Santo Antônio. Todos estão convidados aí a participar da trezena. Exatamente, terça-feira, Santa Terezinha, por favor, estejam lá, nós somos os trezeneiros.
3: Então,
1: sim, dividimos o povo.
3: Não vai ter a novena, então?
1: A trezena lá no Santa Matriz.
0: Não vai rezar quem não quer. Mas, então vamos à nossa bênção final. A paz de Deus, que supera tudo o entendimento, guarde nossos corações e nossas mentes no conhecimento e no amor de Deus e de seu Filho, nosso Senhor Jesus Cristo.
1: Amém.
0: Que o Senhor nos abençoe e nos guarde, em nome do Pai, do Filho e do Espírito Santo.
1: Amém.
0: Vamos em paz e o Senhor nos acompanhe.
1: Graças a Deus.
0: Tenham todos uma boa semana e um bom domingo.

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0: Principal FM informa a hora certa.
10: 7h54.
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12: E a temperatura?
1: 14 graus.
0: Dezenove horas e 54 minutos.
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0: Principal FM informa a hora certa.
10: 7h55.
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10: Principal FM informa a hora certa.
3: 7:59.
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11: E a temperatura?
0: 14 graus.

0: Principal FM informa a hora certa.
1: 19:59.
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0: Principal FM informa a hora certa.
3: 7:59.
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5: E a temperatura?
6: 14 graus.
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1: Principal FM informa a hora certa.
10: 8:04.
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12: E a temperatura?
2: 14 graus.
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0: 20h08.
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1: Principal FM informa a hora certa.
2: 8:12.
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0: 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E a temperatura?
1: 14 graus.
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0: Principal FM informa a hora certa.
1: 8:30.
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3: E a temperatura?
4: 14 graus.
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2: Principal FM informa a hora certa.
3: 20 horas e 36 minutos.

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1: 8h48.
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3: E a temperatura?
4: 14 graus.
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